Eu acho que é necessário construir músicas, e é isso que eu estou a fazer. Eu escrevo também e componho com a voz, componho uma melodia e depois de alguém. Mas pronto, neste momento eu tive a ideia realmente de lançar o Medley dos Heróis do Mar. Eu acho que música como aos anos 80 já não se faz, tanto em português como em inglês, não se faz.

0: Duas horas. 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

cada vez as pessoas envelhecem mais tarde, né? Vão mais tarde para as instituições, o que é bom, porque ficam até mais tarde nas suas casas, mas quando vão também já vão normalmente em estados mais difíceis, mais dependentes. Portanto, eu acho que as IPSS enfrentam uma situação um bocadinho complicada, porque podia haver mais apoios, e acho que é um trabalho que não é muito valorizado a nível da nossa sociedade, porque somos nós que muitas vezes somos a família, as minhas colegas, as ajudantes de lar, estão ali 24 horas com eles, e acho que é um trabalho que devia ser mais valorizado a todos os níveis.

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0: 3 horas.
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0: quem tramou o amor, João?
1: Eu acho que o amor é que é tramado, para não dizer outra palavra, que era o que o Miguel Esteves Cardoso dizia, não é? Eu acho que é o próprio amor que é tramado e que nos desconcerta, não é? Porque o amor acho que tem um bocadinho de efeito bumerangue. E para o bem e para o mal, aquilo que nós lançamos às vezes vem, temos o retorno, não é? Foi um bocadinho a base da escrita dessa canção. Sem rancores, o amor é algo de espetacular e de aproveitar e viver-o ao máximo, acho eu.

0: 4 horas.
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As músicas são muito acessíveis. A língua portuguesa torna-se mais fácil e quando a música é verdadeira, é sentida, entra no ouvido e as pessoas não esquecem. Tivemos a ideia de tentar compor mais temas novos e estimular a continuação do projeto. E eu acho que havia de haver mais oportunidades a pegarem novos talentos e promoverem novos talentos. Para mim foi um prazer estar a falar com a Rádio Portimão e estar a rodar as nossas músicas.

0: 5 horas.
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Eu só queria dizer que é muito normal estas coisas acontecerem e nós acharmos que isto é sobre nós e que o problema é nosso. Então quando eu fiz Eu Fui Longe Demais, que é uma música que fala muito sobre o eu estou aqui fechada, eu quero ser mais, mas eu não consigo. E é tipo uma revolta para com a própria pessoa de o que é que tu estás a fazer, porque é que tu não és suficiente. E que eu sei que há muita gente que se identificou com esta música, porque esta foi a minha música com mais streamings, esta foi a minha música que mais pessoas me vieram dizer, olha, obrigada por teres lançado esta música. Eu sei que há muita gente que se identifica com isto.

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Eu adoro essas experiências de fazer coisas diferentes com pessoas diferentes e foi realmente maravilhoso cantar aquelas canções que eu adoro também. José Mário Branco, Zeca Afonso, tudo isso são canções que fazem parte da minha chegada a Portugal nos anos 80 e foi através dessas canções que eu descobri

recordo de mim a gostar de música, para já porque eu tinha um irmão, infelizmente já faleceu, que era realmente apaixonado por música e todo o dinheiro que ele ganhava era para gastar em vinil. E todos os dias quase ele trazia um álbum novo para casa.

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Sim, há uma preocupação para que tudo faça sentido e para que eu me identifique com tudo. Desde a letra da música, desde a musicalidade e da roupa, da maquilhagem. É tudo uma afirmação, de alguma forma.

0: 8 horas.
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2: A Comissão de Coordenação e Desenvolvimento Regional do Algarve promoveu uma conferência dedicada aos 40 anos da adesão de Portugal à então Comunidade Económica Europeia. A sessão contou com a participação do antigo eurodeputado Carlos Coelho, que destacou o papel da integração europeia na modernização do país, apontando investimentos em infraestruturas, educação e

qualidade de vida. O presidente da CCDR Algarve, José Plinário, sublinhou a importância da política de coesão para o desenvolvimento da região, enquanto vários intervenientes recordaram o impacto dos fundos comunitários na transformação do Algarve ao longo das últimas 4 décadas. A iniciativa terminou com uma visita à exposição comemorativa dos 40 anos da adesão de Portugal à União Europeia, patente no Mar Shopping Algarve até ao final deste mês. A Câmara Municipal de Portimão está a convidar os restaurantes do concelho especializados em sardinha assada a associarem-se à 30ª edição do Festival da Sardinha, que decorre entre 4 e 9 de agosto. Os estabelecimentos aderentes deverão disponibilizar o chamado Prato Festival, composto por 5 sardinhas assadas, pão, batata cozida e salada algarvia, beneficiando da identificação oficial aqui à sardinha e da divulgação no site do evento. As manifestações de interesse podem ser apresentadas até 15 de julho. Este ano o Festival da Sardinha assinala 30 anos de edições e volta a afirmar-se como um dos principais eventos gastronómicos e turísticos do Algarve. O fotojornalista Marques Valentim apresenta no próximo dia 18 de julho, na Casa Manuel Teixeira Gomes, em Portimão, o livro Portugal, da ditadura à democracia. A sessão está marcada para as 6 da tarde. A obra reúne mais de 200 de fotografias que retratam momentos marcantes da história contemporânea portuguesa, desde a guerra colonial em Moçambique até ao 25 de abril e ao processo de consolidação da democracia. A edição bilingue, em português e inglês, pretende preservar a memória histórica através do olhar de um dos mais reconhecidos fotojornalistas portugueses. A Câmara Municipal de Albufeira homenageou a equipa sénior de futebol do Imortal Desportivo Clube pela conquista da Liga 1 Algarve Futebol na época 2025-2026. A recepção oficial decorreu no Salão Nobre dos Espaços do Conselho e reuniu atletas, equipa técnica e dirigentes do clube. O presidente da Câmara, Rui Cristina, destacou o Imortal como um motivo de orgulho para Albufeira, sublinhando o papel do clube na formação de atletas e na dinamização do movimento associativo local. A cerimónia incluiu a entrega de lembranças institucionais e decorreu num ano em que Albufeira ostenta o título de Cidade Europeia do Desporto 2026. A União dos Sindicatos da CGTP convocou um dia de luta regional para 7 de agosto. A concentração está marcada para as 10 da manhã, junto à Escola Secundária João de Deus, em Faro. A estrutura sindical reivindica aumentos salariais, melhores condições de trabalho, reforço dos serviços públicos e mais medidas de proteção dos trabalhadores durante o verão.

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0: 9 horas.
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Então tira muito lado para que as coisas comecem a aparecer e comecem a ser descobertas pelas pessoas. E isso é outra guerra. Guerra entre aspas. É uma guerra mais árdua, porque há muita gente também, todos os dias saem discos, não é?

Eu acho que por ser sempre muito próprio, depende muito do que cada um deseja para si, mas sobretudo eu acho que para conseguirmos avançar com o entusiasmo inicial, para manter acesa a paixão que nos levou a dar o primeiro passo nesta caminhada, é importante conseguirmos preservar o prazer de fazer música pela música, o prazer de fazer arte pela arte, de partilhar música com os nossos companheiros, sobretudo manter o caminho com alegria, com convicção, procurando sempre ser honestos no nosso processo criativo também. Acho que são os segredos para manter o espírito vivo, capaz, neste caminho da arte.

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0: A minha mãe, na graça, tentava escapar muito da música de baile.
1: Porquê?
0: Porque nós tínhamos um baile mesmo à porta de casa, durante o mês percebi. Inteiro. E os churrascos, a minha mãe passava.
1: É gira para os outros, que lá vão, não é para quem lá mora.
0: Mas eu sempre adorei, mesmo.
1: Quer dizer que és um bom bailarino? Ou um pé de chumbo?
0: É pá, eu não posso dizer que seja um bom bailarino, mas sou um bailarino que tenta música, ou seja... Eu não sei se tenho a técnica certa, ponho as mãos no ar e sinto. Aliás, como se vê-se no estrada, eu a dançar com as mãos no ar e no preço certo também. E acho que se vê que não está ali um dançarino de salão, mas está ali uma pessoa que sente com alegria o bar.
1: Que está a divertir, nem mais.

0: 10 horas.
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Assim se chama este tema que acabamos de ouvir, tranquiliza a banda que abre a nossa emissão de segunda-feira, 13 de julho. Muito bom dia, Café e Companhia está a começar. Vai ficar por aqui até à 1 da tarde com muita informação, boa disposição e uma seleção musical escolhida a dedo. Vamos ouvir Sitiados agora com a Formiga no Carreiro.

0: Os sitiados a recordarem Zeca Afonso com a formiga no carreiro. Agora, vamos lá saber do tempo. Tivemos um fim de semana muito animado, não foi? Até a chuva tivemos na madrugada de domingo. E nota-se que a temperatura mínima já está mais baixa. Há mais umidade, sobretudo durante a noite. E para hoje vamos poder contar com um céu pouco nublado, um vento a soprar. Estamos aqui a fazer atualizações. A soprar moderado de sudoeste e 26 graus será a temperatura máxima prevista para hoje em Faro. Pelo que vejo, e se não houver aqui muitas alterações durante a semana, a partir de quarta, quinta-feira, vamos voltar a ter temperaturas superiores a 30 graus. Sim, vamos ali voltar aos 34. 35, talvez, depois no interior, junto-lhe ali mais 2 ou 3 graus, está a ver o que vai acontecer. E estou a ver também que as temperaturas mínimas vão voltar a subir. Ai, o que significa que vamos voltar a ter noites quentes. Mas a ver, vamos. Diariamente fazemos aqui a atualização, é ficar a ouvir-nos. Daqui a pouco, e depois de ouvirmos o Jimba, que traz imensos convidados com ele no tema Vá Lá, trago-vos as capas dos jornais e os principais temas que estão a marcar a atualidade de hoje. Bom dia de segunda-feira, uma boa semana.
1: Um bom conselho para a gente que aqui está. São duas palavrinhas.
2: E quais são elas?
1: Vá lá!

Olá, Jimba e os amigos. Estratégia de cortes de água em Almada tem estado a dar bons sinais. PCP chama Ministro da Educação à Assembleia da República no dia marcado para divulgar as notas dos exames. O MAI rejeita favorecimentos em contratos da PJ. Incêndio de proporções excepcionais queimou 800 hectares da floresta francesa de Fontainebleau. Estados Unidos da América concluem novos ataques e insistem que Teherã não controla o Estreito de Hormuz. A União Europeia deverá aprovar hoje sanções e 250 pessoas e entidades russas por ataques a civis. Subiu para 13 o número de mortos no incêndio da Andaluzia. EDP alerta para fraudes mais sofisticadas com dados personalizados dos clientes. Vale a pena frisar que a EDP alertou para uma nova tipologia de fraude mais sofisticada que usa dados personalizados dos consumidores para simular comunicações legítimas da empresa e induzir ao pagamento de valores indevidos. Chamas consumiram armazém em Camarate. Organização de Proteção do Património pede esclarecimentos urgentes à Câmara do Porto sobre obras no centro. Sam Neill, estrela de Jurassic Park, morreu aos 78 anos. Morreu também o senador norte-americano Lindsey Graham, o apoiante de Trump, e em incêndio em Almeria, estabilizado após consumir 7 mil hectares. Vamos agora às capas dos jornais e começamos com o Diário de Notícias. Afogamentos nas praias e piscinas estão a aumentar. 100 pessoas, sobretudo crianças e jovens, perderam a vida nos últimos anos. Em 2025 foram 19 mortes e este mês já houve 3 casos. A associação diz que o país está na estaca zero neste tema. Mercado do futebol, Dragão atua cirúrgico, Leão olha aos extremos e as águias retocam tudo. Agora, o Jornal Público dá conta que gasóleo está há 42 dias mais caro do que o preço de referência do regulador. Dados oficiais confirmam preços médios nas bombas sobem mais depressa do que descem. Hoje há novos aumentos. Certificados, novo produto de poupança do Estado arranca com forte adesão. Mundial 2026, o adeus à geração de ouro e o estoicismo da Argentina. Agora, o Jornal de Notícias traz à capa Burlão, fez uma centena de vítimas com obras que cobrou, mas não terminou, usava as redes sociais para se promover e recebia 300 a 5 mil euros de sinal. Em fuga desde 2018, foi agora detido pela GNR e fica em prisão preventiva. É, o crime não compensa. Mais de 22 milhões passaram pelo novo bolhão em 4 anos. 5 bancas de frescos e 4 lojas no exterior vão amanhã a leilão. Agora, o Correio da Manhã, na sua edição de segunda-feira, sobrevivente de massacre obrigado a trabalhar. O militar da GNR, baleado por triplo homicídio, regressa ao ativo, vive com uma bala alojada na cervical, sofre períodos de depressão e continua a sentir medo. Entretanto, há provas bombásticas no caso Maddy McCann, alemão, na mira dos policiais. Agora, o jornal Negócios, conversas com candidatos à TAP já estão encerradas. Só em 2 ou 3 anos o preço das casas pode descer, diz Ricardo Gomes, em entrevista ao jornal Negócios, novo líder da AICOPEN, Confederação das Construtoras, revela que o setor recebeu 5 mil trabalhadores através da Via Verde para a imigração.
Agora, o Jornal Económico, na sua edição de hoje, revela que os despejos vão pôr à prova a reforma no arrendamento. Estreito de Hormuz fechado antecipa verão sob brasas. Empresas tecnológicas tomaram de assalto o S&P 500 e já valem 35% do bolo. Vamos até à imprensa desportiva. Começamos com o jornal O Jogo. Trincão voa para a Arábia. Os Leões ganham 45 milhões de euros e perdem mais um titular indiscutível de Rui Borges. Agora é o mercado a mexer. O Record traz justamente Trincão à capa e não só, também o Pote. Milhões de Arábia, Trincão vai sair e Pote é o senhor que se segue. E fechamos com o jornal A Bola. Querem rechear os bolsos da Águia. Schelsdrup e Prestiani são ativos em alta no Benfica. O extremo norueguês, por exemplo, sai altamente valorizado do Mundial e pode render 40 milhões. Vi marcar golos, vi, sim senhora. E Trabzonspor não desiste do argentino Prestiani e está disposto a bater recorde. É tudo. Voltamos à música para escutarmos uma das primeiras canções com que a Bárbara Tinoco se revelou ao mundo. Estou a falar de Antes Dela Dizer Que Sim.

0: 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Os dias da história, uma compilação de Paulo Jorge de Sousa Pinto, com edição de Daniel Vieira. 13 de julho, 1518, início da epidemia de dança em Estrasburgo. Neste dia, uma mulher de Estrasburgo, chamada Frau Trofea, começou subitamente a dançar na rua, sem motivo aparente. A indiferença de quem passava transformou-se em curiosidade quando se percebeu que Frau Trofea manifestava desconforto e não conseguia parar. A maratona prolongou-se por vários dias e contagiou outras pessoas, ultrapassando as 400 ao fim de um mês. Os sintomas eram idênticos: uma pulsão irresistível e involuntária para dançar intensamente, apenas interrompida pela exaustão e por breves horas de sono, e sinais de cansaço e dor. Foi, portanto, considerada uma praga ou epidemia e foram reportadas várias mortes por ataque cardíaco ou exaustão. O incidente causou alarme nas autoridades da cidade, que afastaram a hipótese de possessão demoníaca ou influência astrológica. Os médicos diagnosticaram uma doença natural e deixaram as pessoas afetadas dançar livremente, chegando a contratar músicos para acompanhá-las. Perante o insucesso deste remédio, e após a ocorrência das primeiras mortes, a causa foi atribuída à maldição de um santo, São Vito. As pessoas afetadas foram levadas para um santuário nas montanhas, onde foram realizadas cerimónias religiosas para apaziguar a ira do santo. Segundo os relatos da época, só desta forma a epidemia abrandou e acabou por desaparecer. O fenómeno continua a intrigar os historiadores e estudiosos até aos nossos dias. A explicação mais recente e credível sugere um quadro complexo de fomes, epidemias e outros flagelos que afetaram aquela região, criando um ambiente de superstição extrema e desespero social. A epidemia de dança poderá ter sido, portanto, um fenómeno que hoje se designa por doença psicogénica de massas ou histeria coletiva, desencadeado pela crença na maldição de São Vito, segundo a qual quem incorresse na sua ira era condenado a tormentos vários e a dançar compulsivamente. Há notícia da ocorrência de episódios idênticos nesta região nos séculos anteriores e em circunstâncias semelhantes. 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

Viva, boa segunda-feira, bom arranque de semana. O Dia Mundial do Rock celebra-se a alto e bom som a 13 de julho. É neste dia que o rock se faz ouvir em especial por todo o mundo, graças ao Festival Live Aid, organizado por Bob Geldof, a 13 de julho de 85. O evento, dividido por concertos em Londres, Filadélfia, Sydney, Moscou e Japão, foi transmitido para cerca de 1,5 bilhões de pessoas em todo o mundo. O objetivo era arrecadar fundos para travar a fome na Etiópia. No espaço aniversário de hoje, está de parabéns o músico, autor e intérprete português, chama-se Miguel Araújo, faz 48 anos, para além das canções editadas em nome próprio, escreve habitualmente para outros artistas, como é o caso de Ana Moura, António Zambujo, Carminho, Ana Bacalhau, entre outros. Ficou conhecido como integrante da banda Os Azeitonas, sobre o seu pseudónimo Miguel AJ, ou Miguel Araújo Jorge. Os Azeitonas formaram-se em 2002, é quando, de uma viagem de faculdade, o álbum de estreia, um tanto ou quanto atarantado, é editado em 2005. Ao longo dos anos, a banda viria a lançar vários sucessos, como é o caso de Anda Comigo Ver os Aviões.

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1: São 10h41, agora a informação que nos chega do mundo agrícola. A produção de bovinos de carne. Vítor Santos, do grupo Nanta, defende que o setor enfrenta um contexto cada vez mais exigente em que o aumento do custo dos animais tem superado a valorização da carne. Neste cenário, a eficiência produtiva assume um papel determinante, exigindo que o produtor seja simultaneamente técnico, gestor e estratega. O autor sintetiza a competitividade da atividade em três pilares fundamentais: comprar bem, produzir com eficiência e vender com estratégia. Também na área da sustentabilidade, a Comissão Europeia aprovou três novas metodologias de certificação para a agricultura de carbono no âmbito do regulamento relativo à certificação das remoções de carbono e da agricultura de carbono. A medida pretende criar um quadro mais robusto para reconhecer e valorizar práticas agrícolas que contribuam para o sequestro de carbono e para a mitigação das alterações climáticas. A gestão eficiente da água continua igualmente em destaque. José Palha sublinha o exemplo da Austrália Ocidental, onde a redução significativa da precipitação nas últimas décadas foi compensada por investimentos em investigação, inovação e uma gestão rigorosa dos recursos hídricos, permitindo manter o crescimento da produtividade agrícola. Miguel Vieira Lopes, da AgroGES, destaca a importância de analisar a sustentabilidade ao longo de toda a cadeia de valor. Recorda que uma garrafa de vinho representa muito mais do que o seu conteúdo, integrando setores como a produção de vidro, a cortiça e a rotulagem, cada um com impactos económicos e ambientais próprios. Especialistas internacionais alertam para a possibilidade de um episódio particularmente intenso de El Niño provocar novos aumentos dos preços dos alimentos, podendo conduzir a inflação alimentar para valores de dois dígitos em 2027, caso se confirmem os impactos previstos sobre a produção agrícola mundial. A inovação tecnológica também registrou avanços relevantes, com o Reino Unido a conceder a uma nova variedade de trigo editado por CRISPR, o estatuto de organismo obtido por melhoramento de precisão. A decisão permitirá prosseguir a sua avaliação e futura utilização, tendo como objetivo reduzir a presença de uma substância potencialmente cancerígena nos alimentos. Na apicultura, o governo português alterou as regras de funcionamento dos locais de extração e processamento de mel destinado ao consumo humano. Entre as principais mudanças, passa a ser obrigatório o registro das unidades de produção na Direção-Geral de Alimentação e Veterinária, reforçando os requisitos de controlo e segurança alimentar. E para finalizar, Jaime Pissarra partilha nas suas notas da semana uma reflexão sobre a evolução recente do setor agrícola, deixando sinais de moderado otimismo quanto aos desafios que se avizinham. Se quiser obter informação mais detalhada sobre estes outros temas, basta aceder a agroportal.pt. Visto que temos tempo, estamos a 15 minutos das 11, voltamos à música para escutarmos um tema novo da Blaia, ao lado da Maria João, chama-se Biri Bam Bam. Depois, vamos ao Expresso Curto de hoje, é da autoria do coordenador de economia do Expresso, Vítor Andrade, intitula-se A Falta de Água, de Competência e de Paciência. E eu vou avisando que o Expresso Curto é mais para o longo, portanto, não é assim tão curto.

Hoje no Expresso Curto, o coordenador da Economia, Vítor Andrade, escreve a falta de água, de competência e de paciência. Falta água em Almada e faltam explicações cabais para tamanha desorientação nos serviços municipais competentes, a avaliar pela vaga de contestação popular. Aos moradores, no nono maior concelho do país, falta, acima de tudo, a paciência, e já não é de agora. Mas tem-se agravado nos últimos dias e, apesar de ter entrado em funcionamento de emergência uma nova captação, há indicações de que o problema só ficará mais perto da solução lá para o final deste mês. Especialistas em hidráulica garantem que este ano, devido ao inverno particularmente chuvoso, até há mais água nos aquíferos que abastecem o concelho de Almada. Ora, se há mais água onde ela é captada e está a chegar menos aos sítios onde é consumida, alguma coisa não está bem a meio do caminho, que é como quem diz, na infraestrutura que distribui por todo o território almadense esse bem absolutamente essencial. E se a infraestrutura não está bem, e não é o caso, e não é caso único no país, mas é a que está agora a causar maiores danos, é porque não tem sido gerida de forma eficaz e profissional. Até pode haver mais população e mais consumo também amplificado pelas vagas de calor, como fez saber a autarquia, mas isso não desculpa quem está à frente da gestão dos serviços que distribuem a água no concelho, pois gerir também é prever, antecipar e agir em conformidade. E agora, como estamos de educação, onde os níveis de incompetência e de falta de paciência também são por demais evidentes, é na forma como o governo tem vindo a gerir a questão da revisão dos exames nacionais. As notas ainda não foram publicadas, mas já há quem peça a demissão de Fernando Alexandre, ministro da Educação. Recorde-se que a sua equipa já mexeu duas vezes no calendário. As pautas previstas para 14 de julho só serão afixadas a 17. E a segunda fase, que arrancava a 16, passou para 20, a 24 de julho. Num artigo da Ana Margarida Alves, o Expresso dá conta de que, para muitos professores, o fim de semana foi passado em frente ao ecrã e à volta da plataforma de classificação dos exames nacionais. Entretanto, a Federação Nacional dos Professores vai avançar com uma queixa na Procuradoria-Geral da República, na próxima sexta-feira, dia 17, para que seja aberto um inquérito e apuramento de responsabilidades. Seja qual for o desfecho, ainda ninguém viu o ministro da Educação fazer um pedido público de desculpas pelo que se está a passar. E isso não tem desculpa. Memorando do desentendimento, outro assunto. E para o senhor Donald Trump e para os dirigentes iranianos, ainda há alguma réstia de paciência? No programa da SIC Notícias, Leste a Oeste, Nuno Rugeiro vai direto ao assunto e diz que, sobre o que se está a passar no Médio Oriente, vou citar, não sei se lhe vamos chamar memorando de entendimento entre os Estados Unidos e o Irão, de desentendimento, de esquecimento ou ainda de esquecimento de entendimento. Tudo porque há, de facto, um documento que foi assinado entre as duas partes, mas que é torpedeado todos os dias, pois nada do que esse documento prevê está a ser executado. Aliás, deveria ter começado este domingo uma nova ronda de negociações entre os Estados Unidos e o Irão, com vista ao caminho para a paz. Mas o que aconteceu foi que os Estados Unidos confirmaram o lançamento de um novo ataque sobre o Irão. Entretanto, ou enquanto, aliás, o Irão começa a vingar a morte de Khamenei com ataques a figuras americanas e bombardeia os vizinhos do Golfo, incluindo Omã, aliado histórico de Teherão, Donald Trump perde a paciência com Teherão e fecha a porta à facção iraniana que recusa negociar. Por cá, já a partir desta segunda-feira, vamos ter de lidar com toda a paciência do mundo com mais um aumento do preço dos combustíveis. Mais um assunto? Livre quer governar. Este fim de semana perdeu um líder,
Rui Tavares, que gozava de uma considerável notoriedade, mas ganhou dois, que também são co-porta-vozes, menos conhecidos do eleitorado, Jorge Pinto e Isabel Mendes Lopes. Pode custar a entender, mas é o que é. E para a nova liderança, a estratégia é muito clara. O LIVRE quer governar Portugal. Jorge Pinto já o tinha dito em entrevista ao Expresso e agora reafirmou-o no Congresso do Partido este domingo em Sintra. Garante que o partido está, desde já, focado em ampliar e consolidar as suas bases para estar pronto para o próximo ciclo eleitoral e eleições antecipadas. Isabel Mendes Lopes, por seu lado, não duvida que o LIVRE tem um papel essencial neste país virado à direita e a uma direita polarizadora e extremista que aposta no ódio e no preconceito. O Expresso conta-lhe tudo o que se passou em Sintra num artigo da Cláudia Monarca Almeida e da Margarida Coutinho, num dia em que o LIVRE deixou alguns avisos ao PS. É o Expresso Curto de hoje, da autoria do coordenador de economia Vítor Andrade. Faltam 5 minutos para as 11, estamos praticamente no final da nossa primeira hora de emissão. A boa notícia é que há mais 2 horas pela frente. Vamos celebrar o Dia Mundial do Rock na próxima hora, com boa música. E quero também dizer-lhe que depois da hora certa vamos começar por ter aqui as previsões para os 12 signos do zodíaco e também as notícias do mundo da música e as curtas do dia. Deixo-vos com Rui Sá Júnior e o tema Duro de Roer e quero contar consigo para as próximas 2 horas. Até já.

0: 11 horas.
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O Ricardo Ribeiro, aqui um outro Ricardo, com este tema que acabamos de ouvir. O Ricardo que esteve no sábado nas comemorações do aniversário da Junta de Freguesia de Portimão e trouxe à Alameda muita gente, muitos fãs, muitos curiosos para o verem cantar muitos temas, incluindo este Viravoltas. Vamos então conhecer as previsões para os 12 signos do zodíaco e começamos com o primeiro da lista, o signo carneiro. Hoje será importante confiar nas suas capacidades, mas sem perder de vista os detalhes. A determinação abre caminho quando é acompanhada de ponderação. Touro, valorize o que já conquistou antes de procurar novos objetivos. A estabilidade constrói-se com pequenos gestos consistentes. Gêmeos, as conversas poderão trazer novas perspectivas. Ouvir com atenção será tão importante quanto expressar as suas ideias. Caranguejo, dedica algum tempo ao seu bem-estar e às pessoas que lhe transmitem tranquilidade. O equilíbrio emocional fortalece todas as decisões. Leão, a sua energia poderá inspirar quem o rodeia. Liderar também significa saber reconhecer o valor dos outros. Virgem, a organização será uma aliada para enfrentar os desafios do dia. Nem tudo precisa de ser perfeito para produzir bons resultados. Balança, procure o equilíbrio entre as suas necessidades e as dos que o rodeiam. As melhores soluções surgem quando existe diálogo. Escorpião, confie na sua intuição, mas confirme os factos antes de agir. A serenidade será uma vantagem em qualquer decisão. Sagitário, o dia favorece a aprendizagem e a descoberta. Uma nova ideia poderá abrir portas para projetos futuros. Capricórnio, a persistência continuará a dar frutos. Mantenha o foco, mas permita-se celebrar cada conquista ao longo do caminho. Signo Aquário, a criatividade será um dos maiores recursos. Não tenha receio de preservar ou de apresentar soluções diferentes para problemas antigos. E terminamos com peixes. A sensibilidade ajudará a compreender melhor quem o rodeia. Pequenos gestos de empatia poderão fazer uma grande diferença. Pensamento do dia comum a todos. O futuro não depende apenas das oportunidades que surgem, mas da atitude com que escolhemos aproveitá-las. E é tudo. São as previsões dos signos. Valem o que valem. O que é certo é que arrancam sempre um sorriso, verdade? E agora, vamos lá rockar neste Dia Mundial do Rock e começamos com os Def Leppard. Oh, yeah.

O músico britânico Youngblood cancelou a sua atuação no Cowboys Music Festival no Canadá para se dedicar à sua saúde mental. A decisão surge após várias semanas marcadas por críticas nas redes sociais e por acusações de ser um artista fabricado pela indústria musical. Comentários que motivaram uma resposta emotiva do cantor. Durante o Bloodfest na Chequia, Youngblood emocionou-se em palco, confessando sentir-se desligado de tudo e admitindo que os ataques recebidos têm tido impacto no seu bem-estar. Dias mais tarde, anunciou que iria fazer uma pausa para cuidar de si, uma decisão apoiada por diversos artistas internacionais. Apesar deste cancelamento, mantém-se para já a atuação do músico no Festival CA Vilar de Mouros, onde está previsto subir ao palco a 18 de agosto, num dos concertos mais aguardados da edição deste ano. O Nós Alive fez o balanço da edição de 2026 e confirmou as datas da próxima edição, que regressará ao Passeio Marítimo de Algés nos dias 8, 9 e 10 de julho de 2027. Segundo a organização, cerca de 160 mil pessoas passaram pelo recinto ao longo dos três dias do festival. Álvaro Covões destacou o sucesso de todos os palcos e a boa recepção a novidades como o palco literário, enquanto o município de Oeiras garantiu melhorias na mobilidade para a próxima edição. E terminamos com o cinema, com uma notícia triste: a morte do ator neozelandês Sam Neill, aos 78 anos, conhecido mundialmente pelo papel do paleontólogo Dr. Alan Grant na saga Jurassic Park e pela participação em filmes como O Piano. O ator faleceu de forma repentina em Sydney, rodeado pela família. Em 2023 tinha revelado ter sido diagnosticado com um raro tipo de cancro do sangue, embora os familiares tenham esclarecido que permanecia livre da doença, não tendo sido divulgada a causa da morte. Com mais de 5 décadas de carreira e cerca de 150 participações em cinema e televisão, Sam Neill tornou-se uma das figuras mais respeitadas da representação, deixando um legado que atravessa o cinema de autor, os grandes êxitos de Hollywood e séries de enorme sucesso como Peaky Blinders. A sua morte representa a despedida de um dos rostos mais marcantes do cinema contemporâneo. E é tudo. Ficamos por aqui. Amanhã há mais. E o rock continua a ouvir-se na Rádio Portimão. Scorpions.

Os Scorpions, nesta manhã de segunda-feira, 13 de julho, um dia que é amplamente celebrado como o Dia Mundial do Rock, uma data que homenageia o género musical e o seu impacto cultural. A comemoração teve origem no histórico concerto Live Aid, realizado a 13 de julho de 1985, organizado por Bob Geldof e Mitch Ure, para angariar fundos para combater a fome na Etiópia. Vamos seguindo em frente com boa música, muito rock, Led Zeppelin, Stairway to Heaven é a faixa que vamos ouvir.

e os Ornatos Violetas. Vamos ouvir Rádio Macau. Para já, as curtas do dia em Campo Maior, os preparativos para as emblemáticas festas do povo decorrem a grande ritmo, centenas de habitantes dedicam os serões à produção artesanal das tradicionais flores de papel que transformam as ruas da vila num dos maiores exemplos de arte popular do país. Casas particulares e outros espaços, incluindo uma antiga padaria ligada ao empresário Rui Naveiro, foram convertidos em autênticos ateliês para garantir que tudo esteja pronto a tempo da festa. The Legendary Tiger Man revelou que a banda sonora do filme Playback, dedicado a Carlos Paião, procurou respeitar a essência da obra do artista enquanto explorava novas sonoridades. Paulo Furtado explica que o objetivo foi transportar as canções para outros sítios, mantendo-se fiel ao espírito original, como se ambos tivessem gravado um álbum em conjunto. O Festival do Fado regressa em agosto a Figueiró dos Vinhos, com 5 noites dedicadas ao género musical português. A abertura do certame contará com um espetáculo que reúne Marco Rodrigues, Lenita Gentil e Marisa Liz, num encontro de diferentes gerações e estilos em torno do fado. Várias organizações internacionais anunciaram a criação de um novo sistema de rotulagem para identificar a utilização de inteligência artificial em gravações disponibilizadas nas plataformas de streaming. A iniciativa pretende reforçar a transparência junto dos consumidores e responder aos desafios colocados pela crescente utilização desta tecnologia na produção musical. Nas artes plásticas, o Museu de Arte, Arquitetura e Tecnologia, MAT, prepara as comemorações do seu 10º aniversário com a inauguração em outubro da exposição Vênus, da artista Joana Vasconcelos, inspirada no universo do estilista italiano Valentino. A mostra estabelecerá uma ligação entre arte contemporânea e alta costura.

E já no mercado editorial, o segundo trimestre de 2026 registou a primeira quebra nas vendas de livros desde a pandemia. Apesar da realização da Feira do Livro de Lisboa, as vendas recuaram cerca de 2% face ao mesmo período de 2025, interrompendo o ciclo de crescimento verificado nos últimos anos. É tudo quanto a curtas. Estamos também a chegar ao fim da nossa segunda hora de emissão, preparadíssimos para entrar na próxima hora, a última do programa, e ouvirmos com muita atenção e rir também com vontade os parodiantes de Lisboa. Antes disso, há informação. Terminamos com Rádio Macau e o Zoo HF.

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0: Meio-dia.
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No entanto, eu vivo profissionalmente da música desde que comecei a cantar em 1999 e felizmente pago as minhas contas, não devo nada a ninguém, tenho conseguido subsistir e investir nos meus trabalhos, nos meus projetos. Portanto, mesmo assim, considero que sou uma privilegiada e o que eu aconselho aos meus colegas é não fiquem à espera que as pessoas os reconheçam pelo talento. Há muita gente que tem talento e há sempre alguém que tem muito mais talento do que nós. Portanto, o que temos que fazer é ter um caminho, é traçar um caminho, traçar objetivos e ter uma enorme resiliência. As coisas acontecem.

artistas, infelizmente, nós temos no Facebook e no Instagram e temos tentado dinamizar essa presença com divulgação, por exemplo, desta entrevista, mas claro, há muito para poder tirar partido destas situações, porque estão connosco e nós temos de as aproveitar, porque hoje a indústria musical mudou muito e as redes sociais são uma parte fundamental deste negócio, da promoção à volta dele e tudo que gira à volta deste meio.

0: com a faixa Nos Teus Olhos. São já 12:26, final de manhã, início de tarde, segunda-feira, 13 de junho de 2026. Seguimos em frente com a informação que marca a atualidade de hoje. O preço do gasóleo simples está há 6 semanas acima do preço eficiente da ERS. Dados oficiais confirmam o preço médio nas bombas desce mais devagar quando o custo da matéria-prima cai. Hoje há novos aumentos, 7 cêntimos no diesel e 2,5 cêntimos na gasolina. Os Estados Unidos da América voltam a bombardear o Irão. Novos ataques acontecem no momento em que as partes não se entendem quanto ao Estreito de Hormuz. Pedro Teixeira diz que o preocupa que este novo modelo de eleição do reitor seja muito mais assente na notoriedade e na popularidade. O novo reitor da Universidade do Porto diz-se preocupado com a nova forma de eleição do reitor. Revê-se num modelo mais participado, mas diz que a ideia de um sufrágio universal é uma mudança radical. Professores convocados para corrigir exames a 3 dias do final do processo. Segundo a missão Escola Pública, vários professores foram informados no sábado de que iriam receber exames para classificar na plataforma eletrónica. Livre quer crescer, apostar na regionalização e condicionar o PS no orçamento, continuar a crescer, colocar a regionalização e a reindustrialização verde no centro da estratégia e pressionar o PS a impedir uma revisão constitucional à direita são as apostas do Livre. O Livre quer ser o futuro da esquerda. Será que vai conseguir? No podcast, no P24 do Público, David Santiago, editor de política do Público, analisa o significado político do Congresso do Livre. Procuradoria Europeia persegue líder de grupo chinês que lavou 88 milhões de euros. O Ministério Público Português já acusou 22 arguídos que terão provocado um prejuízo de 15 milhões de euros em impostos não pagos. Sacos de dinheiro eram recolhidos em lojas de Vila do Conde. O adeus à geração de ouro e o estoicismo dos campeões do mundo. Alain não marcou e a Noruega remou para casa, tal como a Bélgica, depois de novo golpe de Merino. Os franceses deram lição de hierarquia aos marroquinos e os argentinos voltaram a suar para vencer. Há um millennial mal, mas é um mal que faz rir. Na Filmin e na RTP, a nova série Luso-Espanhola é sobre a juventude nos anos 90 e a de hoje, sobre câmaras para vigiar gatos, e é feita por uma comediante, já estou a rir, o cujo stand-up era música trap sobre declarar o IRS ou a renda. E é tudo quanto à informação. Foi um gosto enorme ter estado consigo ao longo desta emissão de segunda-feira. Fica a promessa de regressar amanhã novamente pelas 10. Já a seguir, voltamos à música para logo depois escutarmos com atenção e rir com muita vontade os Parodiantes de Lisboa. Nunca Mates o Mandarim, intitula-se a banda. O tema intitula-se Fumo. Pronto, e é tudo. Fique bem, fique em segurança. Boa semana.
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1: No Mundial manda o VAR, mesmo quando a vê ao lado. Vimos hoje parodiar o mundo já parodiado. Numa entrevista de emprego a um agente de inteligência artificial.
2: Ora, veja aqui que tem 10 anos de experiência.
3: Correto.
2: Mas foi criada há 6 meses.
3: Aprendi a fazer currículos com seres humanos.
2: Sabe que as novas regras europeias obrigam a identificar conteúdos artificiais?
3: Claro, já preparei as etiquetas.
2: E onde é que pensa colocá-las?
3: Nos relatórios, nos discursos políticos e no diretor-geral.
2: O diretor-geral não é artificial.
3: Tem razão. Uma inteligência artificial tinha admitido o erro.
4: Ora, boa tarde, eu sou habitante do planeta XYZ e venho pedir os documentos sobre a minha nave.
5: Ora, muito bem, tenho o formulário A51.
4: Atravessei 4 galáxias para chegar aqui.
5: Então também precisa de comprovativo na morada.
4: Será que posso falar com vida inteligente?
5: Assim só mediante marcação.
6: Viemos aqui inspecionar a vossa empresa de redes sociais. Ora, a vossa rolagem infinita mantém as pessoas agarradas ao ecrã, sabe?
4: Cara inspetora, nós preferimos dizer que estão envolvidas.
6: É que temos relatos que há pessoas e utilizadores que passam aqui 6 horas por dia a dar ao dedo.
4: Está a ver? É que nem os próprios empregos conseguem essa fidelidade, senhora.
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17: Mais uma cena passada no tribunal, que é aquele sítio onde há tanto papel, que às vezes a justiça fica embrulhada no meio da papelada. É que há quem não passe cartão ao papel.

0: Excelência, o réu quer falar-lhe.
1: Silêncio! O réu não tem nada que falar porque tem um advogado para falar por ele e que é pago para falar por ele, para ele não ter que falar, percebido?
2: Ó, senhor doutor juiz, mas agora não se trata de nada que o meu advogado possa fazer por mim, porque tenho mesmo que ir lá fora fazer uma coisa que ninguém pode fazer por mim. Está a perceber? Não está?
1: Oficial, faça-se acompanhar por um agente para acompanhar o réu lá dentro, porque lá fora ele ainda não pode ir, porque ainda não foi libertado. Bem, vamos lá ver se isto avança, porque tenho aqui tanta papelada que já nem consigo ver a senhora doutora da acusação, que é a única coisa digna de se ver neste processo.
3: Ai, agradeço muito o seu piropo, excelência, mas quer realmente transmitir-me algum recado? É melhor escrever-me, porque como advogada que sou, só acredito e dou valor àquilo que esteja escrito em papel, percebe?
1: Bem, adianta-te.
3: Ora bem, conforme está escrito no processo, o réu estava mesmo em Paris no dia em que é acusado de ter estado em Paris, onde levava uma vida muito acima das suas possibilidades.
1: Sim, mas o processo pesa 2 toneladas e a doutora não está à espera que eu vá ler este papel todo, pois não?
3: As provas de que o réu esteve em Paris a viver à grande e à francesa vêm provadas e explicadas nas páginas 23.968, 69 e 70.
4: Um momento. Tenho aqui as provas que provam que o meu constituinte foi a Paris, mas apenas e só com a intenção de descansar e estudar. Está aqui tudo.
1: O quê? Mais esse papel todo?
4: São só mais 90 quilos de papel, excelência. Tenho aqui tudo. Os bilhetes de avião, os recibos dos restaurantes, as faturas de tudo o que ele comprou em Paris. Tudo. Até tenho aqui o pacote.
1: O pacote? Mas o pacote de quem?
4: Dos croissants, britíssimo. O meu constituinte foi a Paris também para comprar croissants.
1: Mãe, arrumem lá essa papelada toda junto da outra papelada toda para ver se eu consigo ver alguma coisa para além deste papel todo.
2: Incrível! Isto é inconcebível! Palavra de honra! É uma vergonha!
1: Silêncio! O réu respeita o tribunal, sim?
2: Respeitar o tribunal? Como é que eu posso respeitar um tribunal que não tem papel na casa de banho? Não há papel na casa de banho, senhor doutor juiz. Não há papel. Não há papel.
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0: É como lhe digo, Sr. Anjinho.
1: Angelino. Meu nome é Angelino.
0: Ai, desculpe, o senhor tem cara de anjinho.
1: Mas sou Angelino.
0: Assim seja. O que interessa para o caso é que a junta da colaça foi à vida.
1: Outra vez? Pelas minhas contas, é a quarta ou quinta junta da colaça este ano, Sr. Weigemar.
0: Valdemar. Eu chamo Valdemar.
1: Desculpe, mas você tem cara de quem Weigemar?
0: Ai, vovô.
1: Como disse?
0: Nada. Estava a tentar explicar-lhe que isto da junta da colaça é um problema que dá muitas vezes neste tipo de carro.
1: Ai, sim.
0: E a culpa é do presidente.
1: Qual presidente? O da junta?
0: Não, o da marca. Esteve cá no outro dia e eu falei-lhe desta avaria e ele disse que tinha ido à China comprar as juntas para ficarem mais barato.
1: Olha lá, você quer-me convencer que o presidente de uma grande marca de carros como esta esteve aqui na sua Hell's Garagem?
0: Mau. Ora, fique sabendo que este conceituado estabelecimento de reparação automóvel é dos melhores do país e, inclusive, já ganhou um prémio.
1: Ah, sim.
0: No ano passado fomos distinguidos com o reputado galardão Ferramenta Dourada.
2: Oh, chefe, cá para mim a gente ganhou, mas foi o prémio da ferramenta entortada. Pelo menos a minha chave de jante está que é uma miséria.
0: Cala-te e faz a montagem, monteiro.
2: Sim, chefe.
0: Aproveita e vai dar um jeitinho no volante do carro aqui do Sr. Anjinho. Quer dizer, Angelino.
2: Ah, é? O que é que ele tem?
0: Então, não se vê logo. Tem cá uma folga.
2: Olha que sorte, já eu não tenho nenhuma.
0: O quê?
2: No sábado quis ir à namorada e tunga. O chefe não me deu folga.
0: Para lá com o berreiro ao monteiro.
2: Sim, chefe.
0: Já estás aí a montar os pneus desse caminhão desde manhã e não há meio de acabares o serviço.
2: O que é que você quer, ó, Sr. Valdemar? Nem imagina a trabalheira que eu tive só para conseguir levantar o caminhão no ar e trocar a roda.
0: Então porquê? Não tinhas aí um macaco?
2: Ah, está bem, mas o macaco é para levantar um carro. Se for para levantar um caminhão é bem preciso um gorila.
0: Ou isso ou um chimpanzé?
3: Chamaram por mim?
0: Oh, Sr. José, então o que o traz por aqui?
3: Ora essa, venho buscar a minha fragoneta.
0: Ah, pois, isso. Sim, senhor. Aqui está ela.
3: Então e o óleo? Meteu do bom, foi?
0: Óleo? Mas você não disse que era para mudar a correia da direção?
3: Não, claro que não. Então ainda no mês passado mudámos isso?
0: Desculpe lá, Sr. Zé, mas eu falei consigo ao telefone e ouvi claramente você dizer que era para substituir a correia da direção.
3: Ah, espera lá. Foi consigo que eu falei anteontem à noite?
0: Sim, logo a seguir ao jantar.
3: Epa, grande bronca.
0: O que foi?
3: É que eu queria falar, era com o Antunes, aquele que é meu secretário lá do clube de futebol.
0: Sei quem é.
3: Nós temos lá um diretor que é um babedolas. Só faz asneiras e arranja problemas com toda a gente.
0: Pois, faz lembrar ali o nosso monteiro.
3: Está bem, só que este chama-se Correia.
0: Então quer dizer...
3: Quer dizer que eu queria substituir era o Correia da direção do clube e não substituir a Correia da direção da carrinha.
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8: A Barata Mergulhadora. Uma conferência de imprensa onde participam jornalistas, um cientista e uma barata.
9: Ora, então, o próximo jornalista, se faz favor.
10: Ah, pode ser eu, é o jornalista da Parada da Paródia. Ora, é verdade que criaram um fato de mergulho para baratas?
11: Sim, é verdade. Conseguem trabalhar 3 horas, 3, baixo de água.
12: 3 horas? E tem direito a intervalo?
11: Você é uma barata, não é?
12: Ah, exatamente. Então sobrevivo a veneno, radiação e chinelo.
11: Então e qual é que é o problema?
12: Recibos verdes. Recibos verdes. Até uma barata tem limites.
9: O que é que atrás aqui à esquadra, minha senhora? Vem fazer alguma participação?
13: Venho participar o roubo do meu carro. Foi um bando de rapazes lá do meu bairro que o roubou. Vai para 15 dias.
9: 15 dias? Então e só agora é que a senhora vem participar? Porquê?
13: Porque eles agora já lhe meteram pneu. pneus novos e até encher o depósito de gasolina. Oh, senhora, esta estrada dá para ir para Beja?
0: Não dá, porque agora é rara a estrada que dá. Só pagando portagem, só pagando.
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0: Uma hora. 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

Eu acho que é importante descentralizar e levar os concertos também aos pequenos meios, e isso é uma ideia que me apraz muito, muito mesmo. E tomara que muitas outras câmaras municipais adotem esta forma de estar na cultura, porque é muito importante. Não são só as pessoas dos grandes centros que têm direito a ver coisas bonitas a acontecer, não é?

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1: A Câmara Municipal de Albufeira passou a assegurar a gestão da recolha seletiva dos ecopontos e da recolha porta a porta destinada ao comércio e serviços, na sequência de um protocolo celebrado com a Algar. Segundo a autarquia, a medida permitirá prestar um serviço mais próximo da população, aumentar a recolha de resíduos para reciclagem e melhorar a capacidade de resposta na manutenção dos equipamentos. O município prepara ainda um investimento na instalação de novos ecopontos, alargando a rede de deposição seletiva em todo o concelho. Os comerciantes interessados podem aderir gratuitamente ao Serviço Municipal de Recolha Porta a Porta. A Câmara Municipal de Portimão está a convidar os restaurantes do concelho especializados em sardinha assada a associarem-se à 30ª edição do Festival da Sardinha, que decorre entre 4 e 9 de agosto. Os estabelecimentos aderentes deverão disponibilizar o chamado Prato Festival, composto por 5 sardinhas assadas, pão, batata cozida e salada algarvia, beneficiando da identificação oficial aqui à sardinha e da divulgação no site do evento. As manifestações de interesse podem ser apresentadas até 15 de julho. Este ano, o Festival da Sardinha assinala a sua 30ª edição e volta a afirmar-se como um dos principais eventos gastronómicos e turísticos do Algarve. O fotojornalista Marques Valentim apresenta no próximo dia 18 de julho, na Casa Manuel Teixeira Gomes, em Portimão, o livro Portugal da Ditadura à Democracia. A sessão está marcada para as 6 da tarde. A obra reúne mais de 200 de fotografias que retratam momentos marcantes da história contemporânea portuguesa, desde a Guerra Colonial em Moçambique até ao 25 de abril e ao processo de consolidação da democracia. A edição bilíngue, em português e inglês, pretende preservar a memória histórica através do olhar de um dos mais reconhecidos fotojornalistas portugueses. A Praça Al-Mutamid, em Silves, recebe entre 14 e 18 de julho mais uma edição do Silves Beer Fest. O festival organizado pelo Silves Futebol Clube, em parceria com o município de Silves, junta música ao vivo, cerveja artesanal, gastronomia e animação para todas as idades. O programa inclui bandas de covers e de tributo, música popular, rock, atuações de DJs e momentos de humor, além de uma zona de diversão dedicada às crianças. A abertura oficial está marcada para as 7 da tarde desta terça-feira e o recinto funciona diariamente entre as 6 da tarde e a 1 da manhã. O Autódromo Internacional do Algarve, em Portimão, recebe nos dias 18 e 19 de julho mais uma etapa do Ferrari Challenge. O programa inclui 4 corridas, 2 em cada dia, com os Ferrari 296 Challenge, equipados com motores V6 de 700 cavalos, prevendo-se muita emoção em pista. Os bilhetes para acesso ao paddock estarão disponíveis a partir de 17 de julho, por 20€, enquanto a entrada na bancada principal será gratuita. A competição integra o calendário de verão do Circuito Algarvio e pretende atrair milhares de adeptos do desporto automóvel. Já é conhecida a constituição da equipa Portugal para os Jogos do Mediterrâneo de Taranto, em Itália, que decorrem entre 21 de agosto e 3 de setembro. A comitiva portuguesa será composta por 168 atletas, distribuídos por 30 modalidades, estando já confirmados os convocados de 25 delas. Entre os selecionados estão 22 atletas olímpicos que representarão Portugal numa competição que reúne cerca de 5 mil atletas de 26 países. Esta será a terceira participação portuguesa nos Jogos do Mediterrâneo, depois de Tarragona, em 2018, e Oran, em 2022, onde Portugal conquistou um total de 49 medalhas.

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2: Olá, boa tarde. Bem-vindos a mais um programa da Rádio do Grato, denominado Sem Palavras. Connosco hoje temos a Doutora Vera Gonçalves, que pertence ao protocolo do RSI. A sua tarefa é o apoio psicossocial no Grato, bem como o nosso tema. Antes de mais, boa tarde.
3: Boa tarde.
2: Obrigado por teres vindo.
3: Obrigada eu pelo convite, pela oportunidade de estar aqui e partilhar um bocadinho convosco.
2: Ok. E vamos iniciar este programa com um primeiro conjunto de perguntas falando sobre ti.
3: Pode ser.
2: De onde é que és? E todo o teu trajeto de vida, está bem?
3: Ok, tudo bem.
2: Então vou começar com a pergunta: quem é a Vera Gonçalves?
3: Ora, uma pergunta que é difícil responder, não é? Quem é a Vera Gonçalves? Portanto, eu sou natural da cidade do Porto.
2: Do Porto?
3: Do Porto, exatamente. Estou muito longe da minha cidade natal, embora sinto-me em casa aqui no Algarve. E neste momento esta já é a minha casa.
2: Ok.
3: Já não passa pela minha cabeça regressar à minha cidade natal. Acho que nós somos de onde nos sentimos.
2: Exatamente.
3: E eu sinto-me em casa aqui. Quem sou eu? Sou uma pessoa que teima em acreditar na vida. Sou mãe de três crianças e acho que ser mãe de três crianças ajuda muito na minha profissão, assim como a minha profissão ajuda muito na maternidade.
2: Tu és psicóloga?
3: Eu sou psicóloga.
2: E eu apresentei-te como técnica social, antes de mais.
3: Não faz mal.
2: As minhas desculpas.
3: Eu neste momento sou um bocadinho
2: clínica.
3: Dos dois,
2: no exatamente, grato. Exatamente.
3: Sim, eu sou um bocadinho dos dois. E acho que uma coisa não se dissocia da outra. Acho que não são duas áreas
2: incompatíveis. Tão dispares, não é?
3: Não são de maneira nenhuma. Portanto, quem sou eu? Voltando à pergunta inicial, sou uma pessoa que tem meio a acreditar na vida, tem meio a acreditar que a vida é mais do que parece, tem meio a acreditar que nós somos mais do que parecemos e que estamos numa fase da nossa sociedade, estamos numa fase em que estamos a trabalhar conceitos, áreas que nos acrescentam. E eu acho que sou esse tipo de pessoas que vêm trazer uma abertura, uma clareza mental para várias áreas. E esse é o meu objetivo, espero conseguir fazê-lo.
2: Tens muito, denota-se muito uma espiritualidade em ti.
3: É uma palavra que podemos usar, embora a palavra espiritualidade eu acho que está muito mal conotada, e o grande parte do meu trabalho é desmistificar isso da espiritualidade. É muito interessante teres usado essa palavra, porque é uma palavra que eu adoto diariamente na minha vida, porque para mim espiritualidade não tem nada a ver com religião. Absolutamente. Espiritualidade é uma ligação a algo, um contacto com algo que é superior a nós. Há pessoas que chamam Deus, há pessoas que chamam vida, há pessoas que chamam universo. Eu pessoalmente gosto de chamar vida. Eu gosto de ver a vida como alguém que está algures o tempo todo a conversar comigo, e na maioria das vezes eu não entendo nada que esta pessoa diz. Então, para mim, a espiritualidade é este movimento, esta ação consciente de tentar perceber o que é que a vida está a tentar dizer-me. Não achar que as respostas vêm todas de dentro de mim. E é uma abertura. É assim que eu vejo a espiritualidade. Eu acho que na nossa sociedade as pessoas ainda olham para a espiritualidade de uma forma muito fechada. Olha, se calhar como ainda olham para a psicologia, por exemplo. Porque a psicologia ainda também está cheia de tabus, embora cada vez menos, e ainda bem. Mas eu acho que um dos meus trabalhos passa por aí, passa por desmistificar esta questão da espiritualidade.
2: Excelente. Ok. Então vamos ouvir uma música de uma escolha intemporal, Teddy Swims, da Dora, e depois voltaremos para o segundo conjunto de perguntas, está bem?
3: Ok, até já.
2: Então até já.

0: Teddy Swims, The Door. Excelente música. Bem, vamos agora ao segundo conjunto de perguntas a ti. Queres-me falar um pouco sobre o teu currículo académico e profissional?
1: Vamos a isso.
0: Então, ok.
1: Então vá. Este ano eu faço 20 anos que terminei a minha licenciatura.
0: Olha.
1: E acho que é um ano interessante, é um ano que nos faz pensar um bocadinho o que é que eu tenho andado aqui a fazer, não é? 20 anos. Eu terminei a minha licenciatura pré-Bolonha em 2006 e, portanto, estou a fazer agora em julho, mês de julho, fez no dia 6 de julho, 20 anos que eu oficialmente e para todos os efeitos sou considerada psicóloga. Logo desde o início, quando eu comecei a trabalhar, eu comecei a sentir, sei lá, ali ao fim dos primeiros 6 meses, primeiros 8 meses de trabalho em clínica, e aqui frisar que eu sempre trabalhei muito em clínica privada, até porque a psicologia no nosso país é uma área em que já há 20 anos atrás havia e continua a haver alguma escassez a nível público de ofertas. E portanto eu sempre trabalhei muito em clínica privada, e logo ali ao fim dos primeiros 6, 8 meses de contacto com pacientes, eu comecei a sentir que faltava qualquer coisa. E então a sensação que eu tinha, e que de vez em quando hoje ainda tenho enquanto psicóloga, é que a nível de acompanhamento psicológico, ao fim de alguns meses de acompanhamento com algumas pessoas, a terapia começa a andar em círculos. Então, as pessoas começam a ficar mais impacientes, começam a questionar mais o trabalho que está a ser feito. Eu própria, enquanto profissional, dava comigo a fazer esse questionamento interno, e então comecei a sentir necessidade de explorar outras áreas. E aqui, todas as áreas que eu experimento, eu sou sempre a minha primeira cobaia. Experimento sempre primeiro em mim, antes de levar para o consultório qualquer técnica que seja. Portanto, comecei a experimentar e sempre tive muita curiosidade, por exemplo, com a terapia sistémica. E ainda hoje estudo e exploro muito a terapia sistémica, e cada vez mais me convenço da importância de estudarmos e avaliarmos convenientemente toda a nossa história geracional, tudo aquilo que aparentemente não significa nada, mas se nós exprimermos, significa alguma coisa. Permitem-se insights muito giros nas pessoas quando nós estamos a estudar o seu passado, a sua história geracional.
0: E fazer a interligação com aquilo que é.
1: Fazer a interligação com o aqui e agora, que é o interessante,
0: exatamente,
1: não é? O que é que aqui e agora eu estou a viver? O que é que aqui e agora, depois de 6 meses de terapia, eu continuo a não conseguir parar? O que é que aqui e agora em mim ainda é automático, mesmo que eu já tenha percebido as estratégias, mesmo que eu já conheça os meus gatilhos, mesmo que eu já saiba como é que eu mudo, o que é que aqui e agora eu ainda não consigo fazer, e de onde é que vem, e como é que eu posso ampliar esta minha clareza do que é que se passa comigo? E a terapia sistémica aqui ajudou-me muito, primeiro ao nível pessoal, claro, como já disse, sou sempre a primeira que vai. E depois, sempre que senti a abertura, tentar levar o conceito, perguntar se era uma área que podíamos explorar nas minhas consultas, as pessoas reagem muito bem, desde o início. E depois a hipnose clínica. Okay. E eu sou fascinada pela hipnose clínica. Sou hipnoterapeuta e acho que não há uma área que nos permita ajudar o paciente a alcançar um estado de paz, de serenidade, de clareza mental, de tranquilidade interior. Não há uma área que nos permita fazê-lo tão rapidamente como a hipnose. Portanto, eu sou uma apaixonada pela hipnose clínica. Estudei coaching também, e acho o coaching muito interessante, porque acho que é uma área que se alia muito bem à psicologia, na medida em que o coaching é sempre mais virado para a ação. Portanto, é sempre uma vertente que obriga, entre aspas, a que haja concretização de objetivos, a que a pessoa faça qualquer coisa, o que às vezes na psicologia não acontece. Às vezes na psicologia o trabalho é mais teórico do que prático, e então eu acho que estas áreas todas conjugadas são o ex-libris da terapia de qualquer pessoa. É o que eu tento fazer.
0: Excelente, excelente. E já agora, fala-me do que é que fazes e como é que fazes no âmbito da tua atividade profissional.
1: Ora, portanto, sempre trabalhei mais na parte privada, como já disse. Mas se me concentrar ao longo dos últimos anos, se calhar aquilo que tem levado mais da minha atenção é a empresa que criei em conjunto com o meu marido. Nós somos os dois psicólogos. Como okay. Ele costuma dizer uma frase que eu acho muita graça, que é: só se estraga uma casa. E nós criamos uma empresa que é a Learn to Be. E a Learn to Be é o quê? É fruto de um sonho meu e dele, de ensinar as pessoas a ser. E o verbo to be em inglês é um verbo muito engraçado, porque o verbo to be é ser ou estar. O que encaixa na nossa profissão, não é? Que é ensinar as pessoas a ser, ensinar as pessoas a estar. Daí vem o nome Learn to Be, que está atualmente já enraizado no nosso país. Nós já conseguimos ter uma dimensão gira em Portugal, e que vem daqui, deste sonho de ajudar outras pessoas. Learn to Be tem crescido muito ultimamente. Nós criamos a Learn to Be em 2012, no ano em que viemos viver para o Algarve os dois, o ano em que eu engravidei do meu primeiro filho, o meu primeiro filho nasceu. Tínhamos uma salinha pequenina em Alvor, onde começámos a fazer as primeiras consultas. E isto cresceu de uma maneira que neste momento temos 3 clínicas na zona do Algarve e temos mais 2 na zona centro, em Odivelas e em Massamá. Temos vários psicólogos que trabalham connosco. Somos uma empresa que é a entidade supervisora de estágios, reconhecidos pela Ordem dos Psicólogos, que é uma coisa que me enche de orgulho. Nem sempre foi fácil o caminho, não é? De 2012 para cá houve desafios aparentemente impossíveis de ultrapassar, que a gente vai caminhando dia a dia, não é? Vamos fazendo o nosso processo difícil. Posso dizer que durante mais de 90% do tempo é preciso muita criatividade, muita imaginação às vezes, como gerir a nível privado uma empresa que é privada com fundos próprios, cheia de dificuldades, mas é aquilo em que eu tenho trabalhado, respondendo à tua pergunta, ao longo dos últimos anos. Eu sou a diretora clínica do Learn to Be, além de que sou supervisora de estágios e sou supervisora de alguns dos profissionais que trabalham connosco, pessoas que eu admiro muito. E que agradeço muito por trabalharem connosco e por confiarem em nós. E depois, a par disso, agora há alguns meses, integrei a equipa do Grato, que também me faz muito feliz, e eu sentia, e disse isto no dia em que foi feita a entrevista de admissão, eu sentia que me faltava esta parte social, porque é muito diferente trabalhar com diferentes estratos sociais. E eu sentia que me faltava isto. Neste momento sinto-me mais completa por trabalhar com estes diferentes públicos. Continuo a fazê-lo, trabalhar com os dois, não deixo aí um para estar com o outro, continuo a fazê-lo. E portanto acho que o meu trabalho passa muito por trazer aqui esta ideia de que a psicologia é importante, independentemente daquilo que se calhar algumas pessoas ainda acreditam que não é, ou que para ir ao psicólogo precisamos de não estar muito bem. Acho que estamos a fazer um bom trabalho na Learn to Be nesse sentido, e também aqui no Grato.
0: Sem dúvida. E olha, aprendi outra coisa contigo. Learn to Be não conhecia.
1: Não
0: foi. Não.
1: Se tiveres curiosidade, depois fazes umas pesquisas.
0: Exatamente, portanto, bem haja. Vamos agora ouvir outra música, que é intemporal, dos Imagine Dragons, Whatever It Takes. E depois voltaremos ao terceiro conjunto de perguntas, está bem?
1: Até já.
0: Até já.

0: Imagine Dragons, Whatever It Takes. Bem, estávamos aqui em a voz off. Agora vamos para o terceiro conjunto de perguntas. E vamos começar como é que se desenvolve o apoio psicossocial no Grato no âmbito do protocolo do rendimento social de inserção, o RSI.
1: Olha, o apoio psicossocial no Grato, a primeira sensação que eu tive quando lá cheguei foi muito positiva, no sentido de que eu encontrei um conjunto de pessoas, e isto era uma área completamente nova para mim, eu nunca tinha trabalhado em nada do género. E a primeira sensação que eu tive, e acho que o mais correto e o mais justo é eu começar por aí, a primeira sensação que eu tive foi que eu encontrei um conjunto de profissionais que fazem um trabalho incrível, no sentido de que, como tu sabes, o rendimento social de inserção é uma medida que é suposto que seja temporária. Portanto, é suposto que as pessoas que beneficiam desta prestação sejam inseridas na sociedade de alguma forma. E as pessoas que trabalham no RSI, que eu fui conhecendo com o tempo e que me foram ajudando a perceber um bocadinho melhor como é que isto funciona, são pessoas altamente emocionais. São pessoas que fazem tudo o que podem para ajudar os nossos beneficiários a inseri-los na nossa sociedade. É feita uma avaliação detalhada das pessoas ou dos agregados que chegam até nós. Uma avaliação a nível pessoal, a nível familiar, a nível económico, até a nível emocional, né, com o apoio da psicologia, que é mais o meu caso. E depois é criado um conjunto de objetivos, um conjunto de estratégias para ajudar as pessoas a voltar à vida, vamos lhe chamar assim. Pessoas que estão desligadas da sociedade, pessoas que estão desligadas delas próprias, com inúmeras dificuldades, e que muitas vezes a sensação que eu tenho é que as pessoas não têm sequer qualquer expectativa de que vão ser ajudadas, que vão ser apoiadas. E depois encontro do outro lado, não é? Na outra face da moeda, encontro um conjunto de técnicas, maioritariamente sexo masculino, feminino, embora não sejam só mulheres, super motivadas para ajudar estas pessoas, para desmistificar isto, para estender a mão, para ajudar e para fazer aquilo que é verdadeiramente o acompanhamento social, não é? E eu acho que é muito importante nós frisarmos isso, agradecer a estas pessoas o trabalho que elas fazem, esta motivação diária. Há dias mais, há dias menos, como em todas as profissões, mas eu acho que é um trabalho maravilhoso que temos que agradecer ao Grato que está a fazer. E estas pessoas estão a desempenhar um trabalho incrível, e eu se calhar não tinha essa consciência quando entrei para o Grato, se calhar não tinha essa consciência que o trabalho era tão próximo e que as famílias eram ajudadas desta forma tão humana. Então, se calhar, resumindo a pergunta que me fazes, como é que se desenvolve o apoio psicossocial no Grato? De uma forma muito humana, de uma forma muito bonita, de uma forma em que a doação é muito boa de assistir, mesmo nos dias em que nos deparamos com dificuldades burocráticas e outras. A equipa entre si está muito unida, na minha opinião. Ajudamos-nos muito uns aos outros e suportamos-nos muito uns aos outros.
0: Que é necessário, não é?
1: É fundamental. Fundamental.
0: É necessário nesta
1: sermos
0: área.
1: Uns para os outros, gostarmos uns dos outros, genuinamente gostarmos das pessoas com quem estamos a trabalhar. Porque uma coisa é tu trabalhares com um colega que não te diz nada e que se calhar não simpatizas muito. Outra coisa é trabalhares com uma pessoa que tu gostas dela enquanto pessoa, enquanto ser humano, que já percebeste que tem ali algumas afinidades contigo, na forma como vê o mundo, na forma como vê os utentes, na forma como comunica com eles, na sensibilidade que as pessoas têm. Eu acho que o Grato tem ali um conjunto de profissionais muito sensíveis, e que isto mexe muito comigo, não é? Porque eu acho que isto, às vezes nós, quando pensamos em trabalho social, quando pensamos num trabalho público, estamos muito habituados a pensar em alguém mais desligado, alguém mais desconectado.
0: Com uma frieza afetiva que permita.
1: Estamos habituados a serviços públicos, não é? Quando vamos a um serviço público, estamos habituados. Até pode não ser verdade, mas na nossa consciência há muito
0: esta imagem
1: de que vamos ser tratados rapidamente porque o próximo tem que vir. E isso ali não acontece. Então é uma coisa. Foi uma surpresa muito boa para mim.
0: Excelente. Ok. E quais as maiores dificuldades que tens encontrado na relação com os utentes?
1: Pois.
0: Porque isto há tudo, não é?
1: Há tudo. E há várias dificuldades. Olha, desde as pessoas terem perdido completamente a esperança em transformar as suas vidas quando chegam até nós. Desde haver inúmeros problemas misturados na vida das pessoas. Portanto, há pessoas que têm problemas de isolamento social, Pessoas trazem doença física, doença de saúde, a nível de saúde mental. Pessoas trazem problemas ou desajustes familiares. Muita carência financeira. E que chegam até nós completamente...
0: Desestruturados,
1: é. Chegam até nós, às vezes sem conseguir explicar como é que se estão a sentir. Sabes, uma coisa que, das coisas que mais me surpreende, se calhar, hoje em dia, é quando eu estou diante de um utente e que me está a falar sobre os problemas da sua vida e eu pergunto, mas como é que isso faz com que você se sinta? E eles não conseguem responder.
0: Tem a dificuldade, é.
1: Não conseguem nomear uma emoção, não conseguem explicar. Eu acho que isto acontece muito e acontece muito ali nos beneficiários do Grato. Pessoas sem esperança. Temos muitas dificuldades burocráticas também, a nível de processos burocráticos. Há dificuldades a nível de articulação com outros serviços. Embora haja muito boa vontade, sim senhora, e há um conjunto de técnicos com que nós temos que articular a nível da saúde, a nível do centro de emprego, a nível das escolas, por exemplo, a nível da segurança social. Mas eu sinto que, se calhar, a nível da articulação com os outros serviços, as coisas podiam ser melhoradas, no sentido em que somos um conjunto de pessoas que têm que trabalhar em rede para conseguirmos.
0: Com um objetivo em comum, não é?
1: Com um objetivo em
0: comum.
1: Que é
0: o paciente.
1: Temos que trabalhar em rede e, independentemente das nossas crenças pessoais, temos que ter o tal objetivo comum e temos que trabalhar em prol desse sentido. Portanto, estas acho que são as principais dificuldades que eu se calhar consigo encontrar.
0: Ok. A Vera é uma contratação recente da nossa instituição. Qual era a ideia que tinha do Grato antes de começar a trabalhar connosco e qual é a ideia que agora tem ao fim de alguns meses? Ou seja, há aqui uma decalagem do início e de agora, não é? Porque quem vê.
1: Olha,
0: de fora...
1: antes de começar a trabalhar com o Grato, temos que voltar a 2014.
0: Ok.
1: Porque eu comecei a trabalhar com o Grato em 2014, tive uma pequena experiência, mais ou menos de um ano, okay, em que trabalhei num protocolo que era o PIEF.
0: Sim.
1: Trabalhei no PIEF, era a técnica de intervenção local do PIEF, na escola de Alvor.
0: Okay.
1: E trabalhei ali durante mais ou menos um anito com aqueles jovens, não é? O que é o PIEF? Não sei se as pessoas sabem, é um programa que visa ajudar os jovens a terminarem a escolaridade obrigatória. E este foi o meu primeiro contacto com o Grato. E, portanto, antes de 2014 não tinha qualquer ideia do que o Grato fazia, não é? A gente pesquisa no Google Grato, grupo de apoio toxicodependente, portanto, não tinha, reconheço a minha ignorância, não tinha consciência daquilo que o Grato faz. E de 2014 para cá, então, quando vim agora, 2026, o número de valências cresceu muito. Né? Temos o CLDS, temos o CAFAP, temos inúmeras coisas que, entretanto, o Grato está envolvido. E, portanto, eu revejo-me muito no trabalho que o Grato faz. É quase como se partilhássemos um objetivo comum. Eu não sei se tu tens esta consciência, não sei se isto é uma coisa só da minha cabeça, mas eu acho que, regra geral, a grande maioria dos profissionais da área da psicologia, ou mesmo da área da ação social, quando inicia um trabalho numa instituição como esta, às vezes não o faz por esta questão social. E eu acho que muita da dificuldade que as instituições encontram, às vezes, a este nível, parte daqui. Eu acho que o Grato está de parabéns. Acho que o Grato está a fazer um trabalho incrível. E só tenho a dar os parabéns ao Grato. É uma alegria fazer parte desta equipa. É uma alegria trabalhar aqui. E gostava de continuar.
0: E vais continuar. Vamos agora à terceira música escolhida por ti, Coldplay, Fix You, uma música lindíssima. E depois voltaremos para o quarto conjunto de perguntas, está bem?
1: Ok.
0: Então até já.

0: Fixio, uma lindíssima música intemporal. Foste vê-lo a Coimbra?
1: Infelizmente não.
0: Ok, eu também. Mas exatamente, infelizmente não. Bem, ainda temos cerca de 20 minutos, portanto, estamos à vontade com o tempo. Vamos agora para o quarto conjunto de perguntas, que se calhar são as mais fáceis, vamos ver. Se fosses um animal, que animal serias e porquê?

0: Olha, se eu fosse um animal, se calhar seria um golfinho.
1: Ok.
0: Porquê o golfinho? Porque eu acho que o golfinho me transporta sempre para uma autonomia, uma liberdade e uma curiosidade. Não sei porquê, mas o golfinho transporta-me sempre para uma curiosidade. Eu acho que me identifico com essas três características. Primeiro, a autonomia e a liberdade, que eu acho fundamentais, não é? E acho que, enquanto psicóloga, é uma das minhas principais funções, ajudar as pessoas a trabalhar a sua autonomia, a sua liberdade, o seu sentido de identidade. Sabermos quem somos, sabermos quais são os nossos valores, sabermos o que é que nos motiva, o que é que nos alimenta, o que é que nos faz bem, independentemente de fazer sentido para as outras pessoas ou não. E aqui entra a parte da liberdade, não é? Eu ser livre de ser quem sou, eu poder ser livre para me aceitar como sou, independentemente das outras pessoas me aceitarem ou não. O que implica, muitas vezes, como sabes, trabalhar uma série de conceitos com as pessoas, ajudá-las a chegar a essa estrada, como eu costumo dizer, percorrer esse caminho. Às vezes há pessoas que chegam até nós na consulta e dizem: eu tenho este problema A, B, C, D, o que é que eu faço? E eu acho importante nós desmistificarmos isto um bocadinho. Nós, enquanto psicólogos, não dizemos às pessoas o que é que elas fazem. Nós não temos soluções certas, nem há uma bitola que dê para todas as pessoas. Cada acompanhamento é feito de uma forma muito individualizada e é assim que deve ser feito, dentro das capacidades, dentro das estratégias de cada pessoa, dentro daquilo que é a história de vida de cada pessoa. Então, o que nós fazemos é, na minha opinião, capacitar as pessoas para encontrar estas respostas. E faz muito mais sentido para mim que seja assim. Este é o trabalho terapêutico. Para isso, temos que trabalhar com as pessoas estes três conceitos que eu falei, que é a autonomia, a
1: A
0: liberdade e a
1: liberdade.
0: curiosidade.
1: Ok.
0: Porque se nós não formos um bocadinho curiosos na vida, se nós acharmos que já sabemos tudo. Olha, houve alguém, que não me lembro agora do nome, que disse há algum tempo, e tu se calhar sabes quem foi, mas eu agora não me estou a lembrar do nome, que disse que aqueles que acham que sabem tudo estarão perfeitamente preparados para o fracasso. E aqueles que são curiosos e que acham que estão aqui para aprender estarão perfeitamente aptos ao sucesso.
1: Claro.
0: Porque o sucesso da nossa vida vem daqui, da nossa curiosidade, da nossa capacidade de nos adaptarmos.
1: A adaptabilidade que está no cerne de todo o nosso dia-a-dia.
0: Exatamente. Então entram aqui questões muito importantes, como a inteligência emocional, a capacidade que eu tenho ou posso adquirir para lidar com o que eu sinto, para lidar com o que eu penso, para lidar com esta gestão, esta ponte entre o que eu penso e o que eu sinto, entre a minha cabeça e o meu coração, que às vezes é uma luta interna, não é? E é uma luta interna em todas as pessoas, em mim também,
1: e diariamente.
0: Em ti também, e diariamente.
1: Mas é a procura desse equilíbrio que nos faz sentir melhores ou em uníssono com os outros.
0: Exatamente. Ou aprender formas de o fazer, adquirir estratégias, testar estratégias, experimentar assim, experimentar assado, encontrar aquilo que funciona para nós, encontrar o nosso equilíbrio. Portanto, acho que o golfinho era um animal que eu gostava de ser.
1: Mas é engraçado, a ponto que fizeste de golfinho e a psicologia, excelente. Excelente. Ok, e que livro recomendarias aos ouvintes?
0: Olha, eu tenho dois livros que eu gosto muito, não consigo decidir entre eles, portanto vou recomendar os dois. O primeiro é um livro mais suave, se calhar para qualquer faixa etária, que é Vai Onde Te Leva o Coração, de Susana Tamaro. Um livro muito soft, muito giro, que eu já li dezenas de vezes. E que sempre que tenho assim uma fase mais desorganizada na minha vida, vou lá buscá-lo e vou ler. Às vezes nem que seja só umas passagens.
1: Como se fosse já a intuição e as tuas emoções.
0: Exatamente, como se fosse buscar qualquer coisa que já tenho, que já existe em mim, mas que de vez em quando adormece. Todos nós temos fases assim, não é? Portanto, gosto muito desse livro, recomendo a todas as pessoas, todas as faixas etárias. Os meus filhos hão de ler este livro. E depois há outro que eu gosto muito, que é O Homem em Busca de um Sentido, ou à Procura de um Sentido. E que fala precisamente sobre a nossa capacidade humana de superar obstáculos. E portanto aqui, se calhar as faixas etárias mais jovens, se calhar não, mas a partir dos 16, 17, é um livro perfeitamente adaptado. Que fala sobre a força interior que nós temos, sobre uma capacidade interior que nós temos e que às vezes nunca nos disseram que nós tínhamos. Há uma frase que eu gosto muito que diz que nós não seremos fortes até não termos alternativa nenhuma a não ser sermos fortes. E todos nós temos essa força, essa energia, essa estrutura. Todos nós a temos. E se nós quisermos voltar um bocadinho atrás na conversa e no trabalho que se faz no Grato, por exemplo, grande percentagem das pessoas que chegam até nós com vidas desestruturadas são pessoas de uma força interior gigantesca. São pessoas que nos chegam depois de dificuldades que eu não gosto nem de imaginar. Percebes? Portanto, eu acho que às vezes passa por trazer o óbvio aos olhos das pessoas, às vezes passa por lembrar as pessoas a força que elas têm e o
1: fazê-las acreditar,
0: fazê-las lembrar: eu passei por isto, eu fui capaz de passar por isto, afinal eu não sou tão frágil quanto eu me julgo, afinal eu não sou tão menos do que os outros como me fizeram acreditar ou eu próprio me fiz acreditar a mim mesmo. Eu acho que O Homem em Busca de um Sentido é um bom livro.
1: Sem dúvida. É, sem dúvida. E que filme, já agora, ou que filmes sugerias para ver?
0: Filme, definitivamente, À Procura da Felicidade.
1: Ok.
0: Com o Will Smith.
1: Excelente.
0: Pelos mesmos motivos do último livro que eu disse há pouquinho, pelos mesmos motivos. Porque eu acho que o filme torna mais fácil nós sentirmos empatia. Temos imagem, não é? Além de termos o som, temos imagem. E eu acho que a vida é um bocadinho assim, não é? Eu acho que nós, na nossa vida, o filme não é um filme fácil de ver. Para mim, pelo menos, não é um filme fácil. É um filme que eu vejo, mas tenho necessidade de fazer algumas pausas, não é? Porque me transporta a algumas realidades e transporta-me a algumas emoções que tenho que fazer umas pausas e beber um café de vez em quando, antes de voltar para ver o filme. Porque eu acho que na nossa vida nós somos muito... É difícil nós lembrarmos todos os dias, quando acordamos de manhã e até que vamos deitar-nos ao final do dia, é difícil nós lembrarmos que o mundo lá fora é cheio de luz e cor, é cheio de som, a música, a vida das outras pessoas, aquilo que as outras pessoas aparentam, mas depois nós temos o nosso mundo interior. E esta desconexão, às vezes, entre o que acontece dentro de mim e o que acontece fora de mim, é muito difícil de gerir. Porque dentro de mim não tem luz, cor, movimento e som, como tem fora de mim. Então é muito mais fácil nós irmos para fora. É muito mais apelativo nós irmos...
1: À procura de...
0: É muito mais apelativo nós irmos para fora, nós irmos em busca da alegria do mundo lá fora, e do som, da cor, da música, das distrações, de tudo aquilo que acontece dentro de nós. E dentro de nós, de facto, o mundo não é tão apelativo. Mas quando nós temos a capacidade de ficar nos nossos medos, nas nossas angústias, nas nossas dificuldades, a probabilidade do nosso mundo interior se tornar mais luminoso é muito grande. E eu acho que este filme fala um bocadinho sobre isso. Ou pelo menos o conceito que eu tiro do filme é este: é, independentemente dos problemas que nós tínhamos na nossa vida, há um trabalho interior que precisa de ser feito, há uma autoconsciência que precisa de ser tida, há uma autoconfiança que precisa de ser trabalhada, há uma persistência que precisa de existir, há uma força interior connosco, há foco que é necessário. E digo foco, o foco não é motivação. Ninguém consegue acordar motivado todos os dias. Ninguém, nem o Tony Robbins, ele que me perdoou se ouvir esta entrevista. Ninguém consegue acordar motivado todos os dias. Não é humanamente possível, nós somos humanos, portanto, nós precisamos é de foco, persistência, teimosia, às vezes.
1: Resiliência.
0: Resiliência, essa é a palavra, para chegar onde nós queremos chegar. E depois aí, eventualmente, o nosso mundo interior fica um bocadinho mais colorido. Mas é isso que eu acredito que deve ser feito. Não a fuga para o mundo exterior, embora o mundo exterior seja muito giro, de facto.
1: Desde que haja uma fuga e um retorno, está tudo bem, fica em equilíbrio.
0: Ok.
1: Bem, vamos ouvir uma excelente música, Queen, Don't Stop Me Now, e depois voltaremos a falar para despedidas e agradecimentos, está bem?
0: Ok, até já.
1: Ok, então até já.

0: Queen, Don't Stop Me Now. Bem, estas excelentes músicas que tu trouxeste, estamos aqui em voz off. Queres-me falar um pouco sobre elas? Teddy Swims, The Doors.
1: Olha, então esta escolha musical que eu fiz foi feita com sentido, na verdade. Portanto, a primeira música, Teddy Swims, The Doors, foi colocada aqui como a primeira música neste nosso primeiro intervalo, com o objetivo de simbolizar isto, simbolizar a porta que abre, simbolizar os inícios. E achei que era uma música que fazia todo sentido aqui. E depois a segunda, Imagine Dragons, que eu adoro e que sou super fã. E estava-te a dizer há bocadinho em off também que eu sou um bocadinho conservadora a nível das músicas. Dificilmente consigo sentir as mesmas emoções pelas músicas que se fazem hoje em dia do que aquelas que se fizeram antigamente. E a segunda música, então, Imagine Dragons, Whatever It Takes, simboliza isto, simboliza esta minha crença de custo que custar. Isto é um trabalho que é preciso ser feito. Custar, há coisas que têm que ser ditas. Tem que haver pessoas para fazer estes trabalhos. Tem que haver braços para abraçar estas pessoas. Tem que haver mãos para puxar estas pessoas para cima. Depois a terceira música, Coldplay Fix You, é uma música muito importante para mim, que me acompanhou em particular a mim em 2017, numa altura da minha vida. Uma música que fala sobre a cura, o curar-nos, o resolvermos-nos. E é uma música que eu acho que se adapta aqui a esta nossa conversa, a este nosso contexto, a este público de quem temos estado a falar, a estas pessoas mais frágeis a nível social, esta necessidade de transmitir esta mensagem que transmito muito às pessoas que chegam a mim à consulta de psicologia, esta esperança na cura, a esperança numa luz ao fundo do túnel, se quiseres chamar-lhe assim, esta esperança em algo que podemos encontrar, descobrir ou redescobrir às vezes.
0: Okay.
1: E depois, para terminar, Queen. Sou super fã de Queen. Se me encontrares na rua com os fones nos ouvidos, de certeza que vou estar a ouvir Queen.
0: Já somos dois.
1: Com toda a certeza. Don't Stop Me Now, esta música, escolhi hoje de manhã, só por acaso. Porquê? Porque faz sentido para mim, que eu acho que nós passamos metade da nossa vida, que eu acho que já vivi metade da minha vida, ou se calhar quase metade da minha vida, a descobrir quem é que eu sou, o que é que eu estou aqui a fazer. Acho que andamos um bocadinho todos à procura disso, não é? Quem é que eu sou, o que é que eu estou aqui a fazer? E depois eu acho que estou, ou eu sinto que estou, numa fase da minha vida em que estou efetivamente a pô-la em prática. Ok, eu sou esta pessoa, eu acredito nestas coisas, eu tenho estes valores, isto faz sentido para mim. Há momentos em que é giro, há momentos em que é menos giro, mas é isto que eu quero fazer. Portanto, Don't Stop Me Now. Portanto, agora que eu meti a primeira, deixem-me continuar.
0: Ok, excelente. Vou só fazer aqui uma brincadeira com, desde a primeira música até à última. Abrir uma porta, custa aquilo que custar, para nós
1: nos
0: curarmos. E depois para ninguém nos conseguir parar.
1: Don't Stop Me
0: Acho
1: Now.
0: Acho engraçado esta sequência.
1: Exatamente.
0: Ok. Bem, agora vamos a despedidas e agradecimentos. Olha, eu começo por ti. Obrigado por seres quem és, por acreditares mais do que em ti, em tudo aquilo que te rodeia, e por dares de ti diariamente a todos aqueles que perto de ti ou estão em redor ou necessitam. Portanto, obrigado pela dádiva e pelas emoções que tu colocas constantemente na tua vida e na tua procura incessante daquilo que tu podes fazer ainda mais, tanto por ti como pelo outro. Portanto, bem-haja.
1: Incessante mesmo. E obrigada a ti também. Eu gostava de agradecer a algumas pessoas, e tenho que começar por agradecer à minha família. Agradecer às pessoas que me permitiram estar aqui, às pessoas que me ajudaram a crescer, às pessoas que me ajudaram a vencer tantos obstáculos ao longo da minha história. Ajudar às pessoas que sempre me incutiram esta ideia de que as emoções são um terreno difícil, né? Um terreno lamacento que é preciso percorrer, que é preciso enfrentar para chegar ao outro lado, independentemente de às vezes nós termos mais vontade de o contornar, para não percorrer aquela lama. Agradecer a essas pessoas que são a minha família, e a minha família são as minhas irmãs, são os meus pais, são os meus avós.
0: Que estão no Norte?
1: Que estão no Norte. Okay. Os meus avós, infelizmente, já não estão cá. cá, mas os meus avós maternos são duas pessoas que surgem imediatamente na minha mente quando penso em agradecer a alguém. Depois agradecer ao meu marido, que tem tornado todo este percurso muito mais interessante e tem-me ajudado a tornar isto possível. Agradecer aos meus filhos, que são os meus três principais professores, ensinam-me tantas coisas. Agradecer às pessoas que trabalham comigo, não só na Learn to Be, os profissionais que acreditam em mim enquanto supervisora, enquanto diretora clínica, enquanto orientadora, mas agradecer também a estes técnicos agora mais recentes com quem trabalho no Grato, estas pessoas que partilham comigo esta crença, estes valores, esta sensibilidade. Agradecer-lhes principalmente porque é um alimento muito necessário para mim, este alimento de continuar a acreditar que vale a pena continuarmos a acreditar na humanidade, que a humanidade não está sem perdida dúvida. Estas pessoas fazem isso, estas pessoas com quem eu trabalho, que me receberam tão bem e continuam a receber-me tão bem. Obrigada a eles todos. Agradecer-te a ti por esta nossa entrevista. Agradecer-te pelo teu tom de voz tão tranquilizador, que foi fundamental durante esta nossa entrevista. E olha, agradecer à vida que permite que tudo isto aconteça.
0: Sem dúvida.
1: E que me sinto uma abençoada e que me sinto muita gratidão por estar aqui.
0: Obrigado. Bem-haja pela tua gratidão, bem-haja aos nossos ouvintes por terem ouvido esta partilha fenomenal. Tenham uma excelente semana, sejam felizes e até à próxima segunda-feira, à mesma hora. Boa semana.
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2: São as direções, os sentidos, a quimera, a inspiração e um elei da jornada por um certo oriente. É a hora mágica das mil e uma noites e dos beduínos do tempo, da simbiose entre poemas compostos nos passos da saudade e a música que nesta tenda é uma memória que nos habita. Somos nós e eles, os lugares por onde viajamos para nos reencontrarmos connosco próprios.
3: Prezados ouvintes, sejam todos muito bem-vindos a mais uma emissão do programa Um Certo Oriente, um espaço plural de partilha musical, de entretenimento, de encontro de pessoas, de mundos, de culturas e de saberes, apresentado por este vosso anfitrião António Rodrigues, que no curso do próximo tempo, aqui nesta nossa rádio a transmitir via web para todo o mundo, procurará proporcionar-lhes momentos diferentes e aprazíveis, compartilhando a melhor seleção musical, as curiosidades de ontem, de hoje e de sempre, e os pensamentos simples que nos chegam dos insondáveis destinos do Norte de África, Médio Oriente, Golfo Pérsico e da região peninsular do Sul da Ásia. Sob a erudita reflexão do poeta libanês Khalil Gibran, quando inspirou a que sejamos sempre capazes de viver tudo o que há de sagrado em cada instante, proponho-lhes o meu singelo convite para que nos façam companhia e desfrutem de uma deleitável jornada pelas exóticas quimeras de um certo Oriente.
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São os acordes iniciais da emissão de hoje de Um Certo Oriente ao ritmo de verão, com Vive el Rei Habibna, da dupla composta pela voz de ouro do grupo Gypsy Kings, Nicolás Reyes, e o cantor e compositor marroquino Sahad Lamjarret, também com o cover de Ya Mustafa Cheri Jitem, interpretado pela cantora libanesa Mira Mufarrish, e do talentoso duo composto pela cantora chilena-palestiniana Eliana e o rapper e compositor tunisino Balti, na faixa Garibaldi. Receberemos seguidamente no alinhamento o cantor, compositor e multi-instrumentista de reggae sudanês, Moali, no lindíssimo tema Salamu Alaikum, música que celebra a paz e a fraternidade. Também Samsara e Metaboy com Tiki Taka, e do subcontinente indiano, em ritmo made in Bollywood, Nora Fatehi, acompanhada pelo cantor e compositor nigeriano Keith Daniel, privilegiar-nos-á com Pure Luxury, tema que nos encaminhará até ao nosso próximo conteúdo. Até já!

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1: Como se diz pelo Oriente, é em boa companhia, entre cafés e chás, que se contam as melhores histórias. E hoje falar-vos-ei um pouco do Rio Tigre, o rio dos segredos milenares que moldou impérios. Desde os primórdios da civilização, o Rio Tigre, Dijlah em árabe, desempenhou um papel fundamental no desenvolvimento das sociedades humanas. Com a sua nascente a cerca de 1.150 metros de altitude nas encostas das montanhas Taurus, na atual Turquia, foi uma das principais artérias da antiga Mesopotâmia, berço de algumas das primeiras civilizações do mundo. Durante a Antiguidade, especialmente entre aproximadamente 3.000 a.C. e 600 d.C., o rio Tigre, nome relacionado com o conceito de rapidez ou agilidade semelhante a um felino, foi testemunha do surgimento e da queda de grandes impérios. Às suas margens floresceram cidades lendárias como Nínawa, centro do poder assírio e símbolo de grandiosidade arquitetónica, Ctesifonte, uma das maiores metrópoles do mundo antigo, e a fortificada cidade portuária de Seleucia do Tigre, fundada após as conquistas de Alexandre o Grande. Essas cidades não surgiram por acaso. O Tigre, junto ao rio Eufrates, Al-Furat, permitia a irrigação de terras férteis, o desenvolvimento da agricultura e o estabelecimento de rotas comerciais essenciais. Foi nesse ambiente que nasceram avanços como a escrita cuneiforme, códigos de leis e complexas estruturas políticas. A abundância proporcionada por esses rios ajudou a sustentar populações densas e culturas sofisticadas, marcando profundamente a história da humanidade. Atualmente, o rio Tigre continua a ser vital para o Iraque, passando por cidades importantes como Mosul e Bagdá, a capital do país. Embora o cenário moderno seja diferente, a sua importância histórica permanece viva como testemunho do poder da natureza na formação das civilizações. É um certo Oriente. Seguimos viagem.

Com a nossa sequência musical a cumprir a primeira metade da emissão de hoje de Um Certo Oriente, foi tempo de ouvirmos o cantor jordano Hani Mitwazi e o seu sucesso musical deste ano, Naizak, Meteorito. De outros destinos, a cantora Nora Fatehi obsequiou-nos com Shake Your Waist, tema no qual participa ainda o artista tanzaniano Diamond Platnumz e o compositor norte-americano Jason Derulo. E do panorama musical turco, foi com agrado que recebemos o produtor e cantor Can Demir no single Yama Yama. A todos vós, estimados ouvintes, que nos ouvem em casa, no trabalho, em viagem, onde quer que se encontrem, reitero o convite para que se mantenham na nossa companhia, aqui mesmo, onde, semanalmente, ao longo desta hora, o Ocidente encontra o seu Oriente.

pelos jardins a oriente de nós, entre frondosos palmeirais, dunas, oásis e sonhos, ouvimos a Águia do Alto Egito, como é conhecido o cantor Mohamed Ramadan, com os produtores Mario Fresh e Renfto, em Necessaire, e do Reino de Marrocos, Ayman Serrani e Natália Yasmin, no enérgico tema pop Darni Rassi. E ao começarmos a fazer paulatinamente o caminho de volta, para musicalmente percorrermos da melhor maneira o restante itinerário, escolhemos uma seleção de temas exclusivamente a pensar em si e que nos ajudarão a adornar essa rota, nomeadamente com a proeminente cantora israelita Edin Ben Zakim e o DJ e produtor musical Itai Galo no festivo Mohabbet, e viajando até ao Maghreb, a cantora pop marroquina Manal obsequiar-nos-á com Marbula, antes dos seus conterrâneos Zohair Bahawi e Inziadi cumprirem as honras. E assim se faz um certo Oriente. O pensamento que decora o pergaminho que sela a emissão de hoje inspira-nos que tudo o que é bom dura o tempo necessário para ser inesquecível. Palavras de Fernando Pessoa. Que assim seja.

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1: E praticamente a concluir o capítulo de hoje do programa Um Certo Oriente, como um dia legou para a posteridade Carl Sagan, diante da vastidão do tempo e da imensidão do universo, é um enorme prazer para mim dividir um planeta e uma época consigo. Aproveito esta oportunidade para deixar uma palavra de gratidão a todos vós, estimados ouvintes, que durante esta última hora me concederam a amável honra da vossa simpática companhia, assim como endereçar uma devida palavra de reconhecido apreço à fantástica equipa desta nossa rádio, que uma vez mais tornou possível levar até vós esta edição e que para mim constitui sempre um gosto e todo um privilégio produzir e realizar. Sou o António Rodrigues e voltarei ao vosso convívio, oxalá, de hoje a 8 dias, à hora certa, para mais uma nova peregrinação pessoal, interior e geográfica pelos jardins ao oriente de nós. Até lá, desejo a todos a continuação de uma excelente semana. Muito obrigado pela vossa presença. Bem-ajam. Maktub. Estava escrito.
0: E nós, na luz que declina sem contorno, seguimos. 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

0: 4 horas.
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E eu tive assim uma fase muito, muito complicada em que eu acabei por me afastar de todas as pessoas e acho que é importante que as pessoas não tenham medo de denunciar as coisas. Normalmente os abusos, a maioria deles são dentro de um círculo de pessoas conhecidas e eu sempre fui uma pessoa com imensa vida e sempre fui muito criativa e acabei por me fechar muito e a achar que o problema era meu. E adoeci mesmo, mentalmente. Fiquei muito mal. E acho que isto acontece com muitas pessoas.

0: estava a ouvir o material, que é um tema que eu escrevi muito a pensar nos meus filhotes, que são 50% portimonenses, que a mãe deles é de Portimão, ou seja, foram anos e anos aí na Pedra Mourinha, aí no restaurante dos meus ex-sogros, que era o Paladar, e por isso é uma das terras da minha vida, Portimão. Sobretudo no verão, fico horas a escolher, fico naquela barraquinha dos lados e aquela número lá embaixo.
1: Com os geladinhos tirados da máquina?
0: Exatamente.
1: Ah, também é possível isso. Maravilha, maravilha.
0: São as coisas boas da vida.

cada vez mais eu acho que é necessário os mais jovens se aproximarem dos mais velhos. Em termos profissionais, pela minha percepção, acho que não é logo uma primeira escolha. As pessoas procuram mais depressa, se calhar, trabalhar com a infância ou estarem mais ligadas às crianças. Mas depois de se descobrir o lado também do envelhecimento e o trabalhar, se calhar, numa instituição, muitas pessoas ficam surpreendidas e até acabam por gostar.

0: 5 horas. Boa tarde.
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Olá, viva! Boa segunda-feira, bom arranque de semana. O Dia Mundial do Rock celebra-se a alto e bom som a 13 de julho. É neste dia que o rock se faz ouvir em especial por todo o mundo, graças ao Festival Live Aid, organizado por Bob Geldof, a 13 de julho de 85. O evento, dividido por concertos em Londres, Filadélfia, Sydney, Moscou e Japão, foi transmitido para cerca de 1,5 bilhões de pessoas em todo o mundo. O objetivo era arrecadar fundos para travar a fome na Etiópia. No espaço aniversário de hoje, está de parabéns o músico, autor e intérprete português, chama-se Miguel Araújo, faz 48 anos, para além das canções editadas em nome próprio, escreve habitualmente para outros artistas, como é o caso de Ana Moura, António Zambujo, Carminho, Ana Bacalhau, entre outros. Ficou conhecido como integrante da banda Os Azeitonas, sobre o seu pseudónimo Miguel AJ, ou Miguel Araújo Jorge. Os Azeitonas formaram-se em 2002, é quando de uma viagem de faculdade. O álbum de estreia, um tanto ou quanto atarantado, é editado em 2005. Ao longo dos anos, a banda viria a lançar vários sucessos, como é o caso de Anda Comigo Ver os Aviões.

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0: 6 horas. Boa tarde.
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por várias vezes em noites super kizomba, nomeadamente no ano do lançamento deste tema 2015, então no Silver Shine Club em Vila Moura, tendo atuado igualmente no Sangria Lounge Club na Marina de Albufeira. E vem aí os Reis do Semba com a Africana de Dom Power e DJ Pausas. 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

grande voz Ana Joyce em protagonista. Obrigado pela companhia que nos fizeram. Tenho então uma super semana sempre à escuta da melhor música. 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

0: 7 horas. 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
2: A Câmara Municipal de Albufeira passou a assegurar a gestão da recolha seletiva dos ecopontos e da recolha porta a porta destinada ao comércio e serviços, na sequência de um protocolo celebrado com a Algar. Segundo a autarquia, a medida permitirá prestar um serviço mais próximo da população, aumentar a recolha de resíduos para reciclagem e melhorar a capacidade de resposta na manutenção dos equipamentos. O município prepara ainda um investimento na instalação de novos ecopontos, alargando a rede de deposição seletiva em todo o concelho. Os comerciantes interessados podem aderir gratuitamente ao Serviço Municipal de Recolha Porta a Porta. A Câmara Municipal de Portimão está a convidar os restaurantes do concelho especializados em sardinha assada a associarem-se à 30ª edição do Festival da Sardinha, que decorre entre 4 e 9 de agosto. Os estabelecimentos aderentes deverão disponibilizar o chamado Prato Festival, composto por 5 sardinhas assadas, pão, batata cozida e salada algarvia, beneficiando da identificação oficial aqui à sardinha e da divulgação no site do evento. As manifestações de interesse podem ser apresentadas até 15 de julho. Este ano, o Festival da Sardinha assinala a sua 30ª edição e volta a afirmar-se como um dos principais eventos gastronómicos e turísticos do Algarve. O fotojornalista Marques Valentim apresenta no próximo dia 18 de julho, na Casa Manuel Teixeira Gomes, em Portimão, o livro Portugal da Ditadura à Democracia. A sessão está marcada para as 6 da tarde. A obra reúne mais de 200 de fotografias que retratam momentos marcantes da história contemporânea portuguesa, desde a Guerra Colonial em Moçambique até ao 25 de abril e ao processo de consolidação da democracia. A edição bilíngue, em português e inglês, pretende preservar a memória histórica através do olhar de um dos mais reconhecidos fotojornalistas portugueses. A Praça Al-Mutamid, em Silves, recebe entre 14 e 18 de julho mais uma edição do Silves Beer Fest. O festival organizado pelo Silves Futebol Clube, em parceria com o município de Silves, junta música ao vivo, cerveja artesanal, gastronomia e animação para todas

0: 6 da tarde e a 1 da manhã. O Autódromo Internacional do Algarve, em Portimão, recebe nos dias 18 e 19 de julho mais uma etapa do Ferrari Challenge. O programa inclui 4 corridas, 2 em cada dia, com os Ferrari 296 Challenge, equipados com motores V6 de 700 cavalos, prevendo-se muita emoção em pista. Os bilhetes para acesso ao paddock estarão disponíveis a partir de 17 de julho, por 20€, enquanto a entrada na bancada principal será gratuita. A competição integra o calendário de verão do Circuito Algarvio e pretende atrair milhares de adeptos do desporto automóvel. Já é conhecida a constituição da equipa Portugal para os Jogos do Mediterrâneo de Taranto, em Itália, que decorrem entre 21 de agosto e 3 de setembro. A comitiva portuguesa será composta por 168 atletas, distribuídos por 30 modalidades, estando já confirmados os convocados de 25 delas. Entre os selecionados estão 22 atletas olímpicos que representarão Portugal numa competição que reúne cerca de 5 mil atletas de 26 países. Esta será a terceira participação portuguesa nos Jogos do Mediterrâneo, depois de Tarragona, em 2018, e Oran, em 2022, onde Portugal conquistou um total de 49 medalhas.
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2: Boa tarde.
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0: entrevista de emprego a um agente de inteligência artificial.
1: Ora, veja aqui que tem 10 anos de experiência.
2: Correto.
1: Mas foi criada há 6 meses.
2: Aprendi a fazer currículos com seres humanos.
1: Sabe que as novas regras europeias obrigam a identificar conteúdos artificiais?
2: Claro, já preparei as etiquetas.
1: E onde é que pensa colocá-las?
2: Nos relatórios, nos discursos políticos e no diretor-geral.
1: O diretor-geral não é artificial.
2: Tem razão. Uma inteligência artificial tinha admitido o erro.
3: Ora, boa tarde. Eu sou habitante do planeta XYZ e venho pedir os documentos sobre a minha nave.
4: Ora, muito bem. Tenho o formulário A51.
3: Atravessei 4 galáxias para chegar aqui.
4: Então também precisa de comprovativo na morada.
3: Será que posso falar com vida inteligente?
4: Assim só mediante marcação.
5: Viemos aqui inspecionar a vossa empresa de redes sociais. Ora, a vossa relógio infinita mantém as pessoas agarradas ao ecrã, sabe?
3: Cara inspetora, nós preferimos dizer que estão envolvidas.
5: É que temos relatos que há pessoas e utilizadores que passam aqui 6 horas por dia a dar ao dedo.
3: Está a ver? É que nem os próprios empregos conseguem essa fidelidade, senhora.
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16: Mais uma cena passada no tribunal, que é aquele sítio onde há tanto papel, que às vezes a justiça fica embrulhada no meio da papelada. É que há quem não passe cartão ao papel.

0: Excelência, o réu quer falar-lhe.
1: Silêncio! O réu não tem nada que falar porque tem um advogado para falar por ele e que é pago para falar por ele, para ele não ter que falar, percebido?
2: Ó, senhor doutor juiz, mas agora não se trata de nada que o meu advogado possa fazer por mim, porque tenho mesmo que ir lá fora fazer uma coisa que ninguém pode fazer por mim. Está a perceber? Não está?
1: Oficial, faça-se acompanhar por um agente para acompanhar o réu lá dentro, porque lá fora ele ainda não pode ir, porque ainda não foi libertado. Bem, vamos lá ver se isto avança, porque tenho aqui tanta papelada que já nem consigo ver a senhora doutora da acusação, que é a única coisa digna de se ver neste processo.
0: Ai, agradeço muito o seu piropo, excelência, mas se quer realmente transmitir-me algum recado, é melhor escrever-me, porque como advogada que sou, só acredito e dou valor àquilo que esteja escrito em papel, percebe?
1: Bem, adianta-te.
0: Ora bem, conforme está escrito no processo, o réu estava mesmo em Paris no dia em que é acusado de ter estado em Paris, onde levava uma vida muito acima das suas possibilidades.
1: Sim, mas o processo pesa 2 toneladas e a doutora não está à espera que eu vá ler este papel todo, pois não?
0: As provas de que o réu esteve em Paris a viver à grande e à francesa vêm provadas e explicadas nas páginas 23.968, 69 e 70.
3: Um momento. Tenho aqui as provas que provam que o meu constituinte foi a Paris, mas apenas e só com a intenção de descansar e estudar. Está aqui tudo.
1: O quê? Mais esse papel todo?
3: São só mais 90 quilos de papel, excelência. Tenho aqui tudo. Os bilhetes de avião, os recibos dos restaurantes, as faturas de tudo o que ele comprou em Paris. Tudo. Até tenho aqui o pacote.
1: O pacote? Mas o pacote de quem?
3: Dos croissants, britíssimo. O meu constituinte foi a Paris também para comprar croissants.
1: Mãe, arrumem lá essa papelada toda junto da outra papelada toda para ver se eu consigo ver alguma coisa para além deste papel todo.
2: Incrível! Isto é inconcebível! Palavra de honra! É uma vergonha!
1: Silêncio! O réu respeita o tribunal, sim?
2: Respeitar o tribunal? Como é que eu posso respeitar um tribunal que não tem papel na casa de banho? Não há papel na casa de banho, Sr. Doutor Juiz. Não há papel. Não há papel.
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0: É como lhe digo, senhor Anjinho.
1: Angelino. Meu nome é Angelino.
0: Ai, desculpe, o senhor tem cara de Anjinho.
1: Mas sou Angelino.
0: Assim seja. O que interessa para o caso é que a junta da Colaça foi à vida.
1: Outra vez? Pelas minhas contas, é a quarta ou quinta junta da Colaça este ano, ó, senhor Vaigamar?
0: Valdemar. Eu chamo Valdemar.
1: Desculpe, mas você tem cara de quem Vaigamar?
0: Ai, vovô.
1: Como disse?
0: Nada. Estava a tentar explicar-lhe que isto da junta da Colaça é um problema que dá muitas vezes neste tipo de carro.
1: Ai, sim.
0: E a culpa é do presidente.
1: Qual presidente? O da junta?
0: Não, o da marca. Esteve cá no outro dia e eu falei-lhe desta avaria e ele disse que tinha ido à China comprar as juntas para ficarem mais barato.
1: Olha lá, você quer-me convencer que o presidente de uma grande marca de carros como esta esteve aqui na sua Hell's Garagem?
0: Mau. Ora, fique sabendo que este conceituado estabelecimento de reparação automóvel é dos melhores do país e, inclusive, já ganhou um prémio.
1: Ah, sim.
0: No ano passado fomos distinguidos com o reputado galardão Ferramenta Dourada.
2: Oh, chefe, cá para mim a gente ganhou, mas foi o prémio da ferramenta entortada. Pelo menos a minha chave de jante está que é uma miséria.
0: Cala-te e faz a montagem, monteiro.
2: Sim, chefe.
0: Aproveita e vai dar um jeitinho no volante do carro aqui do senhor Anjinho. Quer dizer, Angelino.
2: Ah, é? O que é que ele tem?
0: Então não se vê logo. Tem cá uma folga.
2: Olha que sorte, já eu não tenho nenhuma.
0: O quê?
2: No sábado quis ir à namorada e tunga. O chefe não me deu folga.
0: Para lá com o berreiro ao monteiro.
2: Sim, chefe.
0: Já estás aí a montar os pneus desse caminhão desde manhã e não há meio de acabares o serviço.
2: O que é que você quer, ó, senhor Valdemar? Nem imagina a trabalheira que eu tive só para conseguir levantar o caminhão no ar e trocar a roda.
0: Então porquê? Não tinhas aí um macaco?
2: Ah, está bem, mas o macaco é para levantar um carro. Se for para levantar um caminhão é bem preciso um gorila.
0: Ou isso ou um chimpanzé?
3: Chamaram por mim?
0: Oh, seu José, então o que o traz por aqui?
3: Ora essa, venho buscar a minha fragoneta.
0: Ah, pois, isso. Sim, senhor. Aqui está ela.
3: Então e o óleo? Meteu do bom, foi?
0: Óleo? Mas você não disse que era para mudar a correia da direção?
3: Não, claro que não. Então ainda no mês passado mudámos isso?
0: Desculpe lá, seu Zé, mas eu falei consigo ao telefone e ouvi claramente você dizer que era para substituir a correia da direção.
3: Ah, espera lá. Foi consigo que eu falei anteontem à noite?
0: Sim, logo a seguir ao jantar.
3: Epa, grande bronca.
0: Foi?
3: É que eu queria falar, era com o Antunes, aquele que é meu secretário lá do clube de futebol.
0: Sei quem é.
3: Nós temos lá um diretor que é um babedolas. Só faz asneiras e arranja problemas com toda a gente.
0: Pois, faz lembrar ali o nosso monteiro.
3: Está bem, só que este chama-se Correia.
0: Então quer dizer...
3: Quer dizer que eu queria substituir era o Correia da direção do clube e não substituir a Correia da direção da carrinha.
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9: Ora então, o próximo jornalista, se faz favor.
10: Ah, posso ser eu, é o jornalista da Parada da Paródia. Ora, é verdade que criaram um fato de mergulho para baratas?
11: Sim, é verdade. Conseguem trabalhar 3 horas, 3, baixo de água.
12: 3 horas? E tem direito a intervalo?
11: Você é uma barata, não é?
12: Ah, exatamente. Então sobrevivo a veneno, radiação e chinelo.
11: Então e qual é que é o problema?
12: Recibos verdes. Recibos verdes. 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
9: O que é que atrás aqui à esquadra, minha senhora? Vem fazer alguma participação?
13: Venho participar o roubo do meu carro. Foi um bando de rapazes lá do meu bairro que o roubou. Vai para 15 dias.
9: 15 dias? Então e só agora é que a senhora vem participar? Porquê?
13: Porque... agora já lhe meteram pneus novos e até encheram o depósito de gasolina. Oh, senhora, esta estrada dá para ir para Beja?
0: Não dá, porque agora é rara a estrada que dá. Só pagando portagem, só pagando.
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No outro lado FM, olá, bem-vindos. Eu sou o Carlos Gedia, a rodar desde 1988 e hoje com direito a um pequeno eclipse emocional. Bom, à data da gravação deste programa, portanto, hoje, dia 8 de junho, já não sei quantas anos. Bom, o mundo ficou mais pobre, o mundo da música. Eu acordei e a primeira notícia que escutei na rádio, precisamente na rádio, essa nossa amiga rádio, foi a notícia do falecimento, do desaparecimento físico, pelo menos, da nossa Bonnie Tyler. Bom, infelizmente a minha vizinha faleceu e eu pensei, bom, olha, por que não? Vamos lá homenagear a senhora, porque realmente era uma simpática e é como eu digo, tinha um carisma que muito pouca gente tem e uma obra que também muitos se calhar desconhecem. Ok, Total Eclipse of the Heart, com produção de Gene Steinman, foi a primeira para esta edição especial Bonnie Tyler. Bom, é exatamente, é Gene Steinman, exagero máximo, drama no ponto, e foi sem dúvida e é uma das maiores baladas de sempre. Se esta música fosse um objeto, era sem dúvida um vulcão com um eco, um vulcão também é esta que se chama, que se segue, faz parte da banda sonora do filme Footloose e chama-se Holding Out for a Hero.

Holding Out for a Hero, nesta edição especial do No Outro Lado FM, que celebra a vida de Bonnie Tyler, a vida e também um pouco da carreira. Bom, este Holding Out for a Hero tem toda a energia do filme épico dos anos 80, não sabemos nós, de Footloose. Também tem o dedo mágico ou caótico, não sei, de Gene Steinman. Aliás, Steinman não produzia músicas, construía tempestades sonoras. E bom, a Bonnie Tyler, olha, a Bonnie Tyler surfava aquilo como se fosse fácil. É mesmo isso. Ok, no Outro Lado FM, antes da próxima, vou-te referir muito rapidamente o nosso site, o site nootroladofm.webnode.pt. Por lá encontras tudo sobre este programa e daqui a uns dias também irás encontrar este mesmo programa em género podcast. Bom, também o nosso canal no YouTube, youtube.com/rmxpt. Passa por lá, subscreve, já sabes essas coisas todas, tu sabes isso melhor do que eu. Ok, vamos à próxima, chama-se Faster Than the Speed of the Night. É o título perfeito porque isto não anda, dispara. Faster Than the Speed of the Night é praticamente Bonnie Tyler em modo turbo, mas emocional. É daqueles álbuns que marcou mesmo a fase mais cinematográfica da carreira da artista, e há músicas neste álbum que parecem maiores do que a própria rádio. É mesmo isso, Faster Than the Speed of the Night é a próxima a rodar nesta emissão especial Bonnie Tyler aqui no Outro Lado do FM.

Faster Than the Speed of Night, a rodar no outro lado do FM com Bonnie Tyler. Agora vem, If You're a Woman and I Was a Man. Esta música tem um pouco, tem que se lhe diga, é uma curiosidade quase obrigatória. A música pode soar familiar, especialmente no refrão, e não é coincidência. Acontece que toda a estrutura musical desta música foi aproveitada para You Give Love a Bad Name dos Bon Jovi. Ou seja, se é Bonnie Tyler, talvez aquele refrão nunca existisse, não é? É exatamente, a história da música basicamente é isso, reciclagem de luz. Não foi bem reciclagem, mas pronto, a ideia é mais ou menos essa. Nós inclusive temos um separador que mistura as duas músicas, está bom, não interessa. If You're a Woman and I Was a Man, à época também produzido por Gene Steinman, o pedido era uma música assim meio andrógina e o resultado foi este.

If You Were a Woman and I Was a Man. Bom, foi escrita por Desmond Child, e não admira que tenha tantas semelhanças com You Give Love a Bad Name, ou neste caso é o contrário, You Give Love a Bad Name, que chegou depois, é que tem semelhanças com este If You Were a Woman and I Was a Man, porque ambas foram escritas por Desmond Child. Este Desmond Child, meus amigos, eu não sei quantos hits é que o homem já teve aí nos tops. Bem, é assim, este homem tudo o que escreve tem o toque de Midas, tem o toque de Midas. Bom, e se calhar um dia destes vamos fazer uma emissão também dedicada só a Desmond Child. Ok, a próxima no outro lado do FM para este especial Bonnie Tyler, celebrando 75 anos de vida e mais de 50 de carreira. Vamos a um clássico absoluto, chama-se It's a Heartache, e é das músicas mais regravadas, mais reconhecidas e também mais sentidas. Há quem conheça outras versões, mas a versão dura e também crua está mesmo aqui, a voz de Bonnie Tyler nesta música. Não pede licença, entra e fiquem, vamos conferir.

foi talvez o primeiro grande sucesso de Bonnie Tyler, It's a Heartache, ainda na década de 70. E agora, bom, agora voltamos mesmo atrás do tempo, vamos escutar Lost in France, que chega ainda antes da frase, da fase épica, mas já tinha muita identidade nesta Lost in France. Já se escutava bem aquela rouquidão da única, que segundo dizem nasceu depois de uma cirurgia às cordas vocais. Verdade, mito, talvez nunca ouvimos a saber exatamente como é que aconteceu. Bom, mas o resultado é que deu uma assinatura sonora irrepetível. Lost in France, especial Bonnie Tyler, 75 anos de vida, mais de 50 de carreira. Infelizmente deixou-nos esta semana, ou neste caso a semana passada, depende do dia que estejas a escutar isto, é este ou no outro lado do FM.

Esta é daquelas que mostra o lado mais direto, mais cru de Bonnie Tyler. É menos conhecida, mas cheia de alma. Chama-se More Than a Lover e é isto que faz a carreira de Bonnie Tyler durar décadas. Não é apenas hits, é isso sim, muita consistência emocional. Outra coisa que Bonnie Tyler de vez em quando fazia era assim umas coversitas. Exatamente, consta até que quando foi gravado quando gravou esta cover para o tema que se segue, o próprio artista original, no caso Bryan Adams, estava presente no estúdio. É mais uma daquelas produzidas por Gene Steinman. É mesmo o talento invisível de Bonnie Tyler a lançar músicas que ganham outra vida. Ela nunca precisou de competir porque já tinha marcado o seu território, mas neste caso achou por bem fazer uma versão deste Straight From The Heart.

Um original de Bryan Adams, Straight from the Heart, aqui na leitura de Bonnie Tyler, que estamos a celebrar nesta emissão especial do Notuado FM. Esta não é a única versão de Bonnie Tyler que vai rodar nesta versão. Aliás, a única versão, não, a única cover. Aliás, para o final desta primeira hora temos uma cover reservada, mas para a segunda temos aquelas que são de Bonnie Tyler, que foram grandes sucessos regravadas por outros artistas. Uma delas, inclusive, foi talvez o maior sucesso na carreira de uma artista. Mas já lá iremos, será na segunda parte. Straight from the Heart rodou. Agora vem aí outra que tem um título longo, emoção ainda maior. Chama-se Loving You is a Dirty Job, But Somebody's Gotta Do It. É um dueto com Todd Rundgren e, claro, a produção de Gene Steinman, o que faz que sou a tua a teatro musical assim perdido numa qualquer rádio, o que nós sinceramente agradecemos. Obrigadinho, Jim.

Foi talvez a fase mais profícua da carreira de Bonnie Tyler, pelo menos no que a sucessos diz respeito à sua associação com Gene Steinman. É caso disso este Loving You is a Dirty Job, but Somebody's Gotta Do It. É um daqueles duetos épicos que só Gene Steinman sabia produzir. E outra ligação direta ao universo Steinman é a próxima, que é também a penúltima para esta hora especial no outro lado da FM dedicada à Bonnie Tyler. Ainda teremos uma segunda, calma. Esta música originalmente é associada aos Air Supply, mas aqui na voz da Bonnie Tyler ganha outra densidade. Bonnie Tyler não canta apenas, ela empurra cada palavra como se fosse a última. Chama-se Making Love Out of Nothing at All. Roda agora, é a penúltima nesta edição do No Outro Lado FM, dedicada a Bonnie Tyler. Nesta edição, nesta primeira hora, queria eu dizer.

Estava eu aqui a pensar ao longo destes anos de vida do No Outro Lado do FM, que eu me recordo é a segunda emissão especial que por aqui acontece, dedicada a determinada artista que tenha falecido, neste caso, infelizmente, a minha vizinha Bonnie Tyler. Cruzei-me algumas vezes com a senhora, era uma simpática, era um amor. Bom, infelizmente, a vida é o que é. Mas pensava eu aqui para com os meus botões, os dois artistas que tiveram direito à emissão especial No Outro Lado do FM foram, curiosamente, dois artistas dedicados, ou dedicados não, muito ligados a Gene Steinman. Falo, claro, de Meatloaf. À época do seu falecimento também teve direito a um especial aqui no Outro Lado do FM. Vá-se saber porquê, se calhar porque eu gostava muito, não interessa. A verdade é que nunca fiz um especial de Gene Steinman. É, pois é, talvez venha a acontecer um dia destes. De qualquer maneira, esta edição é toda ela dedicada a Bonnie Tyler. Bonnie Tyler, 75 anos de vida, décadas de carreira e uma voz que irá continuar a soar como uma tempestade emocional bem afinada. Parece que foi afinada com lixa, mas pronto. A Bonnie Tyler, essa não seguia tendências, criou o seu próprio território entre o rock, o pop, o épico. Olha, a verdade é que construiu algo que creio que daqui a muitos anos ainda vai ser escutado, e a ligação a Portugal, ao Algarve em particular, é bom. E assim então é para a vida, é para a vida, foi para a vida, neste caso foi para a vida. Foi das primeiras famosas a comprar casa aqui pelos Algarves, e é como vos digo, cruzei-me algumas vezes com ela e a senhora era uma simpática. Este é o No Outro Lado FM, eu sou o Carlos Gidia, desde 1988 para o mundo. Repararam como mudamos de assunto? Estamos por dezenas de estações espalhadas por todo o planeta, e estamos também no site nooutrolado.fm.webnote.pt, também no nosso canal no YouTube, youtube.com/rmxpt. Deixa de ficar desse lado, porque a nossa viagem especial na companhia de Bonnie Tyler regressa já a seguir ao sinal horário e aos comerciais. Para as despedidas desta hora, vamos mais uma vez ao longo da duração Faster Than the Speed of the Night. Bom, foi aquela que eu creio que abriu as grandes portas, pelo menos no nosso país, a Bonnie Tyler. E esta é um original dos Creedence Clearwater Revival, é mesmo a última, chama-se Have You Ever Seen the Rain. Até já, a seguir ao sinal horário, a seguir aos comerciais.

De regresso para a segunda hora do No Outro Lado do FM e aviso à navegação, neste especial a Bonnie Tyler. Bom, fica então o aviso. Na primeira hora andamos em volta dos sucessos. Nesta segunda hora vamos viajar ao redor de verdadeiras pérolas, infelizmente não tão conhecidas. E é precisamente para isso que existe o No Outro Lado do FM. Daqui a pouco, há 40 anos, a ideia é mesmo a dar a conhecer o desconhecido. Para abrir, e no caso de Bonnie Tyler, é um clássico. É um caso clássico, é uma canção que só ganhou uma dimensão global quando outra artista pegou nela e a levou para o topo, neste caso Cher, mas a emoção original, essa está toda aqui, chama-se Save Up All Your Tears e é a primeira nesta segunda metade do No Outro Lado FM dedicado a Bonnie Tyler.

Save Up All Your Tears, este original de Bonnie Tyler que se tornou mundialmente famoso na voz de Cher e na versão de Cher, uma versão um pouco mais rockera. De qualquer das formas, a emoção está toda aqui e é isso que a malta espera quando fala de Bonnie Tyler. Ok, pá, no outro lado do FM. Então, nesta emissão especial do No Outro Lado do FM, dedicada aos 75 anos de vida de Bonnie Tyler e mais de 50 de carreira, cabe, claro, referir o nosso site no outro lado fm.webnode.pt, também o nosso canal no YouTube, youtube.com/rmxpt. Isto se por acaso nos quiseres seguir no YouTube, já sabes como é que é, subscrever, acionar sininho e tudo e tudo e tudo, melhor que eu, tu sabes como é que essas coisas funcionam. Oh, capa, continuando nesta missão no outro lado FM dedicada a Bonnie Tyler, a próxima mostra bem uma fase menos óbvia, mas cheia de intensidade de Bonnie Tyler, porque houve uma altura em que a carreira dela parecia andar assim tipo entre dois mundos, o mainstream e um lado mais escondido, e foi nesse lado mais escondido que nasceram verdadeiras pérolas, e muitas vezes são essas pérolas que envelhecem melhor. É o caso desta, chama-se The Fire Below, é a próxima a rodar no outro lado do FM.

Navegando então por pérolas escondidas na carreira de Bonnie Tyler, escutámos esta que dá pelo nome de Fire Below, e agora vem uma que se chama Rebel Without a Clue. O título é curioso, mas cheio de identidade. Nesta fase de Bonnie Tyler havia uma tentativa clara de reinventar sem perder aquela assinatura vocal inconfundível. Nem tudo foi sucesso imediato, mas muita coisa ficou para malta como nós, que gosta de escavar, escavar, escavar, mesmo até lá ao fundo.

comercial no outro lado do FM, Bonnie Tyler, dedicado a comemorar a carreira, a vida, a obra, no fundo, de Bonnie Tyler, que infelizmente nos deixou hoje. Hoje é, como quem diz, ao dia da gravação desta emissão. Foi assim quase chocante. A minha vizinha foi-se. Não me vou voltar a cruzar com ela. Ok, agora no outro lado do FM e nesta edição especial vem um daqueles casos típicos que foi gravada, regravada, foi conhecida em imensas vozes, mas a verdade é que a interpretação original tem aquela urgência diferente, sei lá, menos poluída, talvez mais crua até. É quase como ouvir a primeira versão de uma ideia antes da mesma ficar perfeita demais. Chama-se Hide Your Heart, é a próxima a rodar aqui no outro lado da FM e também neste especial.

Ora, pois então, então não é que Bonnie Tyler também é do rock? Claro, dúvidas houvesse, não é? Ok, no atual FM. Então, da mesma forma que alguns temas de Bonnie Tyler se tornaram famosos na voz de outros artistas, nomeadamente covers, Cher, também aquela que temos para o final da emissão, pronto. Bonnie Tyler também não se ensaiava nada de fazer a sua cover de alguns temas. A próxima foi originalmente gravada por Evie Sands em 1900 e antigamente. Bom, depois, mais tarde, Melanie Rush em 68 pegou nela. Juice Newton tornou-a famosa em 81 com a sua versão country pop, e em 1998 a Bonnie Tyler pegou nela e fez também a sua versão. Falcoaro deste Angel of the Morning, que, bom, muitos se calhar não conhecem a leitura de Bonnie Tyler para este tema, mas continua e é poderosíssima.

É daquelas músicas menos faladas, menos conhecidas de Bonnie Tyler, mas que têm tudo no sítio. E olha, há músicas que não precisam de charts, precisam apenas e só de tempo. Esta é uma dessas que cresce em cada audição que fazemos da mesma. Falo deste Angel Heart, que acabou de rodar no outro lado do FM, e agora continuando ainda com Bonnie Tyler e continuando a celebrar a sua carreira e também a sua vida, porque não, vem aí uma homenagem indireta com aquele dramatismo natural. É a ligação ao imaginário cinematográfico que sempre esteve presente na carreira de Bonnie Tyler, muito também por culpa de produções gigantes que marcaram épocas, como seja o caso das produções de Gene Steinman. E mesmo fora desse auge, essa identidade nunca desapareceu. Esta chama-se James Dean, é a próxima.

A aproximar a passos largos então do final desta emissão do No Outro Lado do FM, especial dedicada a Bonnie Tyler, que infelizmente nos deixou. Agora vem aí assim uma atmosfera mais noturna, mais íntima, daquelas canções que mostram um lado menos explosivo da artista, mas igualmente envolvente. Ao vivo, estas músicas ganhavam outra dimensão, especialmente nas passagens por Portugal, onde sempre foi muito bem recebida Bonnie Tyler. Então, antes que a noite se acabe, ainda temos tempo para escutar esta, que se chama precisamente Before the Night is Through.

Before the Night Was Through, Bonita, a rodar aqui no outro lado do FM, nesta emissão especial em que estamos a comemorar a vida e a carreira de Bonita, que infelizmente nos deixou, no meu caso, hoje, ao dia da gravação desta emissão, no vosso caso, há uns dias aqui atrasado. Ok, de qualquer das formas, aproveita porque esta emissão é mesmo emissão única do No Outro Lado do FM. Não vai para o player. Bom, vai ficar mesmo por aqui porque é o que é One Night Only, é caso para dizer isso. Agora, vamos entrar no território das raridades emocionais. Canções que ficaram completamente fora do radar, mas que dizem muito sobre a consistência de uma carreira. Nem tudo precisa ser gigante. Às vezes basta ser verdadeiro, como é o caso desta que dá pelo nome de From the Bottom of My One Way Heart.

viajamos até ao ano de 1993 com esta longa duração. Silhouette in Red, é exatamente isso. Bonnie Tyler, esta From the Bottom of My Lonely Heart, mostra uma Bonnie Tyler numa fase mais madura, com uma sonoridade diferente, mas sem dúvida com a mesma identidade, principalmente a identidade vocal. Esta altura foi particularmente forte na Europa para Bonnie Tyler e criou uma nova ligação com públicos que a acompanharam desde o início. Portugal, claro, desde sempre, deste lado, a acompanhar Bonnie Tyler. Bonnie Tyler que dizia que o Algarve é um pedaço do paraíso na Terra. Por falar em 93 e numa gravação Silhouette in Red, é a penúltima para esta edição do No Outro Lado do FM, é a mesma faixa que lhe dá título. Vem aí Silhouette in Red com Bonnie Tyler a terminar esta emissão especial dedicada à mesma.

1993, a longa duração Silhouette in Red, a faixa que lhe dá título para Bonnie Tyler, é a penúltima nesta emissão especial dedicada a celebrar a vida e também a carreira de Bonnie Tyler, que infelizmente nos deixou. Este é o No Outro Lado FM, eu sou o Carlos Didier. Sabes que estamos em dezenas de rádios espalhadas pelo mundo, estamos também no site nootrolado.fm.webnode.pt, estamos também no YouTube, no nosso canal RMXPT, youtube.com/RMXPT, e pronto, basicamente é isso. Andamos aqui desde 1988 para o mundo a dar-te música. Bom, quanto a Bonnie Tyler, olha, foram duas horas boas de viagem, entre o óbvio, também entre o mais escondido, entre os grandes momentos e aquelas canções que ficaram à espera de serem descobertas. 75 anos de vida, uma carreira cheia de curvas improváveis, algumas versões que ganharam mais fama na sua voz do que os originais, colaborações que mudaram o rumo da música, e depois há também o caso das versões que ganharam mais fama na voz de outras pessoas do que na voz da artista original, neste caso Bonnie Tyler. É aquele caso quase inacreditável daquela canção que se tornou um dos maiores sucessos globais de Tina Turner, mas cuja versão original muita gente nunca escutou. Sim, começou aqui, começou com Bonnie Tyler, chama-se The Best, é a última para esta emissão do No Outro Lado do FM, pela minha parte. Encontro marcado para a próxima semana, mesma hora, mesmo local. Tchau, tchau. Vão para dentro, não se constipem. Lembrem-se, sempre que o mundo vos soar demasiado igual, podem sempre escapar aqui para o outro lado do FM. Quanto à minha querida Bonnie Tyler, olha, vizinha, a malta um dia destes encontra-se por aí, talvez no outro lado da vida. Até lá, fica apenas a saber, já sabias, és a maior.

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1: E sejam bem-vindos ao último Fora de Jogo desta temporada 2025-2026 aqui na Rádio Portimão 106.5 FM, todas as segundas-feiras, das 22 às 23. Programa de Ângelo Costa e Luís Gonçalves aqui na Rádio Portimão e em transmissão também no Facebook. Hoje vamos ter aqui como moderador o Ângelo Costa e como os fanáticos aqui da zona o Ricardo Matos, o José Batista e o João Luzer, que deve estar mesmo a chegar, e eu vou já passar então a voz aqui ao Ângelo Costa.
2: Apanha trânsito.
1: E ficas com esse microfone.
3: Em agosto em Portimão não é difícil.
1: Exato,
3: não
1: é difícil.
3: Agosto não, é julho, mas é igual.
1: É tal e qual.
2: Boa noite a todos. Agradecer a vossa presença aqui, agradecer por terem feito parte desta primeira temporada, que acho que foi um privilégio estar ao vosso lado, e a todos os outros aficionados que não estão cá, e a todos os nossos ouvintes que nos acompanharam. Antes de fecharmos aqui a primeira temporada a falar do nosso Mundial, eu queria fazer aqui um prelúdio, digamos assim. Do meu ponto de vista, que era aquilo que a seleção devia ter feito, porque nós já tivemos muitas histórias do nosso futebol em que as equipas se uniram, e eu acredito que este ano tenha acontecido porque ocorreu uma tragédia, seja com um dirigente, com um ex-jogador, como aconteceu com o Porto este ano, e terá acontecido, acredito eu, com o Benfica, quando foi o Eusébio. E dentro do que são as discordâncias que existem internamente, acho que a equipa devia se ter unido e projetado para uma causa diferente, aproveitando, entre aspas, do que é uma tragédia, que foi, que nos afetou a todos e assolou certamente os jogadores todos da seleção, uns mais do que outros, mas deviam ter juntado armas e vamos em frente para dar uma alegria aos portugueses. Posto isto, voltamos ao I am back, mas só aparece quando ganhamos. A praia, a ilusão ou a desilusão do Mundial, como alguns lhe chamam, cabeça de mocho. O futebol que sempre foi nos últimos 4 anos, um treinador que nos diz que há dois tipos de Mundial, um que foi Mundial na fase de grupos e o outro Mundial no mata-mata. Os Gonçalves que foram passear aos Estados Unidos, mas se precisarem de um Gonçalo para marcar golos, ele aparece nos últimos minutos, mas só vimos uma vez em campo. A gestão dos jogadores, Gonçalo Guedes, que seria o novo Joker, o novo JJ, o novo Diogo Jota, já pensado no fim, vai lá. O novo Diogo Jota ou o Samu, que nos dava coisas que diferentes. Somaram 10 minutos. Quem é o maior ocupado desta classificação? Proença, Martínez, Ronaldo, que é o mais fácil de falar, os jogadores.
3: Posso começar? Eu acho que, para já, acho que foi um bom resumo do nosso Mundial. E depois estás a dizer quem terá sido a culpa. Não consigo apontar apenas a culpa a uma personagem. Acho que toda a preparação deste Mundial foi mal feita. Eu já tinha dito isto aqui no último programa, para uma estrutura profissional como a nossa, que ganha tantos, como a nossa federação, que é das mais ricas pelos prémios que obteve nos últimos anos, como é que se prepara tão mal uma competição? Começámos mal a escolher o sítio de estágio, por exemplo, não é? Como é que se vai para...
2: Já tínhamos feito o mesmo na Coreia.
3: Certo?
2: Erradamente.
3: Mas eles escolheram porque acho que havia lá praia. Não sei se acho que a malta aproveitou também, quis lá fazer uma cena assim tropical. Acho que isso foi só como...

0: tínhamos um motivo muito forte que poderíamos unir o grupo, unir a nação, nem isso foi aproveitado. Até o marketing, eu acho, da federação trabalhou mal. Claramente podíamos ter unido o país, os adeptos em torno disso, até mesmo para escamotear as divergências, as polémicas de Ronaldo, Bruno Fernandes, Bernardo Silva. Tinham uma forma tão fácil e airosa de unir a população e conseguir separar. E depois, como é óbvio, não podemos fugir ao Roberto Martínez, que para mim, eu estou tranquilo, porque me lembro-me perfeitamente até dizer aqui ao Luís, no primeiro dia, quando eu contratei, que os meus amigos deram o benefício da dúvida, eu disse logo, olha, é o pronúncio da morte, porque olha, e agora ia dizer um mais neiro e estou na rádio. Porque é mais um chuninhas, e para chuninhas nós estamos fartos, mais um yes man. Yes, man. Era o que nós já tínhamos tido, e claramente acho que não era esse protótipo de treinadores que precisávamos. Confirmou-se, infelizmente, eu não fico feliz de me ter enganado. Mas
1: não és como a outra senhora que fica contente se o Ronaldo fosse o melhor marcador. Melhor, ficava triste se o Ronaldo fosse o melhor marcador e a gente ganhava, não?
0: Pois. Não, no meu caso não. Eu só queria mesmo era ganhar. Mas pronto. Nem fico contente com as falsas. Quando a gente. Como aconteceu nas últimas competições, de chegarmos aos quartos finais e perdermos nos penaltis, porque era a lotaria. Não, a gente com a nossa equipa é para ganhar. Né? Para chegar aos quartos finais e batermos palmas. Ah, pronto, a gente sabe que tem que ganhar um. É um jogo, uns ganham, outros perdem. Mas eu não posso ficar satisfeito com a situação que temos, sistematicamente eliminarmos nos oitavos ou nos quartos de final e dizer, ah, mas pronto, foi bem, é um jogo, e pronto, perdemos os penaltis, tudo bem.
2: Bom, então, boa noite a quem nos ouve em primeiro lugar, boa noite a quem está lá em casa. Olha, eu primeiro quero dizer uma coisa, ainda bem que passou uma semana do jogo, porque deu tempo da gente
1: sentar ideias.
0: Escuta, isto é agora assim, já passou uma semana.
2: Eu também ia estar assim na terça-feira se tivesse vindo aqui, mas agora já passou uma semaninha, já deu para a gente pensar um bocadinho, e se não ia precisar de um calmantezinho. Bom, então, começando pela análise, a culpa, olha, eu sinceramente não meto a culpa no Martínez, porque, pá, é assim, eu tenho carta de condução, se meterem no Fórmula 1 eu vou-me despistar. Sei lá, simplesmente o Martínez não tem capacidade para isto.
1: E já o tinha demonstrado.
2: Não tem. O Martínez, se nós formos a ver, ele treinou o Swansea, o Wigan, o Everton e a seguir passa para a Bélgica. Pá, treinou o quê?
1: As melhores seleções do mundo, na altura.
2: Treinou underdogs. Treinou equipas e depois uma seleção da Bélgica, que era vista como potencial por ter uma geração ali de jogadores.
1: E ainda teve em número 1 há algum tempo, a seleção.
2: Ele conseguiu um terceiro lugar no Mundial. E foi só por causa disso que o trouxeram para cá. Só isto, mais nada. É o palmarés que ele tem, é um terceiro lugar no Mundial. E alguém pensou, olha, este gajo consegue potenciar aqui.
0: Isto parece o percurso do Marco Silva, pô. Só treinou clubes de mediantes e agora vai treinar
2: um grande. Nunca treinou um grande, não? Essa foi muito boa. Essa foi excelente. Do JJ. Mas pronto, estava a dizer. Ele foi contratado para isto. Conseguiu potenciar aqueles jogadores da Bélgica, que tinham uma boa geração, e foi contratado para Portugal para fazer isso. Agora, para mim há um erro muito grande aí. É que nós não somos já uma seleção em potência. E como aqui o Zé Batista estava a dizer, nós temos de ganhar. E não é com um treinador com este tipo de discurso, com este tipo de mentalidade, que nós vamos conseguir ganhar. Não vamos. Está visto. A forma como nós jogámos, parecia o Almeria a jogar no Bernabéu. E não é assim. Do que é que nós.
0: Escuta, eu nem sou fã da violência, mas é que cada vez que passava a imagem, aquele sujeito é rir-se que nem um perdido no banco. Escuta, mas já me apetecia dar-lhe um bem caldoso.
2: A gente comentou isso. Foi a seguir a qual jogo? Um jogo do grupo que acaba o jogo. Jogamos. Não sei se foi o primeiro, se foi o último. Não foi o Uzbequistão, de certeza. Foi o da Colômbia ou do Congo que acaba o jogo e ele vai para a bancada.
0: Mandar
2: beijinhos aqui.
0: Claramente não,
2: estava
0: a ver o mesmo jogo
2: que
0: nós.
2: Não, desculpa lá.
1: Durante os 4 anos ele não viu os mesmos jogos.
2: Mas é a questão de pá, não tem a mentalidade. É assim. Agora tenho perdido o raciocínio. Do que adianta nós estarmos a dizer temos o melhor meio-campo do mundo, nós temos os melhores jogadores do mundo em cada posição, e temos, se depois não temos a responsabilidade de admitir e de julgar como sendo os melhores. Eu acho que se tu queres ser, se tu tens os melhores jogadores a jogar em todos os melhores clubes do mundo, jogadores que passam o ano inteiro nos PSGs, nos Reais Madrid,

0: a jogar como vencedores. Depois chegamos aqui, temos um treinador com esta mentalidade de jogar como se fosse um underdog. Não vai dar, não vai dar. Eu acho que será que o Proença não percebeu isto? Se não percebeu, é muito grave. Eu acho que ele percebeu. Eu acho que a questão foi uma questão de timings. O Jorge Jesus já estava apalavrado assim que o Proença entra, só que provavelmente o timing não era aquele e tomou-se a decisão de deixar o Martínez cumprir o contrato. Bem ou mal, agora já percebemos que era mais fácil mandá-lo embora, vir outro. Outro, ou seja, o Jorge Jesus, se calhar aquilo naquele momento não era possível. Tomou-se uma decisão, foi o que aconteceu, jogámos mal e porcamente. Jogámos pessimamente. Eu acho que o Martínez, uma coisa ele ganhou, que foi o prémio de pior comunicador durante o Mundial. É horrível, cada vez que ele abria a boca era para dizer disparates.
1: E o pior treinador a fazer substituições. Acho que isso então. Acho que é difícil encontrar. Porque ele, o 11 base, eu às vezes até dava de barato. Opa, pronto, é um mal ou bem.
2: Sim, a gente está nos treinos para ver o que é que acontece, não é?
1: Epá, mas a fazer substituições, eu acho que a minha filha com 9 anos faria melhor. Não é?
0: Essa parte de futebolisticamente, acho que a gente depois. Desculpa, podemos falar depois mais tarde. Mas eu acho que realmente. É um treinador fora daquilo que é a capacidade dele e fora do contexto. Mas dizer-me, como o Ângelo disse, fez um resumo excelente, de estar-me a dizer que há dois mundiais, há o mundial dos três jogos e a seguir é que é o mundial a sério, estar-me a dizer que jogou bem, fez uma boa exibição contra a Espanha.
1: Mas também, Ricardo, se formos a ver,
2: foi a melhor exibição, no fundo.
1: Se formos a ver, ele também era um treinador que vai para um mundial sabendo que estava despedido.
0: Exato.
1: Porque, ao fim e ao cabo, ele sabia que mesmo que ganhasse ia sair.
0: Sim, e sabia que era o Jorge Jesus que ia. Isso já estava. Ele já sabia.
1: Até nisso, o facto do Jorge Jesus,
0: ele já sabia.
1: Antes do Mundial, já ter rescindido com o clube onde estava, ainda uma pressão, um acréscimo.
0: Ele já sabia, toda a gente sabia.
1: Pois, era tudo para correr mal.
0: O Jorge Jesus, até a semana passada, não tinha clube. As pré-épocas a começar, o Jorge Jesus sem clube. Desculpa lá, toda a gente já sabia.
2: Mas também
0: isso,
2: já sabemos para onde é que o Martínez vai.
1: Pois.
2: É a troca de cadeiras. Parece Varbelo para um lado, Mourinho para o outro e Marco Silva. Agora é mais dois.
0: Pronto, isso ele depois lá vai. Mas como um político que ele é e como um yes man que ele é, isso para ele dá-lhe igual ao litro. Claro. Estar aqui, estar ali, estar no outro, o agente mete-lhe ali, e vira o disco e toca o mesmo. Pronto, e resumindo, acho que não há muito mais a dizer. Quer dizer, jogámos como uma equipa pequena e nós já não temos jogadores para jogar assim. Não temos.
2: Claro, não.
0: Não temos. Nós precisamos de uma mentalidade diferente, uma mentalidade. Precisamos de nos assumir como vencedores. Precisamos de entrar em campo a achar que nós somos tão bons ou melhores que qualquer outro. E não é isso que aconteceu. Aconteceu jogarmos como pequenos contra a Colômbia, jogarmos como pequenos mínimos contra a Espanha. E nós não temos jogadores para isso. Já passámos a fase de underdog já há muito tempo. Nós somos uma seleção de topo, com jogadores de topo, temos que nos assumir como tal.
2: Exatamente. João, pegando nisto que ele acabou de dizer, da responsabilidade dos jogadores, efetivamente temos vários campeões europeus, provavelmente o melhor guarda-redes da Europa ou do mundo, o melhor lateral esquerdo do mundo, um lateral direito com um currículo invejável, o melhor bicampeão europeu, o melhor jogador da Premier League.
0: Um centralão, temos tudo.
2: Que este ano teve as suas dificuldades. O que é que faltou no meio disto tudo? Para nós singrarmos. Será que o Quaresma, que se calhar pôs um bocadinho o dedo na ferida e não é um yes man como todos os outros comentadores, e tem razão, os jogadores têm responsabilidade e estás ali, dás indicações e vamos para a frente?
3: Boa noite a todos. Sim, eu acho que faltou-nos um pouco, se calhar bastante ambição. Este Mundial tem-se visto que tem sido um Mundial bastante pragmático, as equipas também têm jogado todas, assim, muito, algumas. A Espanha, por exemplo, também se nota o mesmo estilo de Portugal, a jogar um jogo também muito contido e à espera que algo aconteça.
1: Mas eu discordo-te, João. Na segunda parte a Espanha quis ganhar o jogo.
3: Sim, sim.
1: Nós na primeira parte.
2: Nós queremos levar o jogo para algum lado.
3: Sim.
2: Para deixar ver o que é que dava.
1: Nós. Mas a Espanha chegou à segunda parte e pelo menos podia-se ter aberto o jogo e pelo menos mostrou atitude. Nós queremos ganhar o jogo. Sim, nós não queremos não perder. Se formos para penaltis ou prolongamento, logo se vê.
0: O estilo de jogo da Espanha é aquele, mas é a identidade deles. E funciona.
2: E funciona, assim.
0: E funciona. Não é rock and roll, mas é a identidade deles. E funciona. Nós não temos nada.
1: Nós não temos identidade. É uma boa definição.
0: Nós não temos nada. Nós temos jogadores para ter um estilo de jogo.
2: Acho que é o Bernardo que fala disso na Flash.
0: Não.
2: Relativamente com do que é a Espanha. Porque a Espanha tem uma identidade de formação assim. Mas continua.
3: Sim. Voltando ao que estava a dizer, o que eu acho é que Portugal foi buscar também um estilo da Espanha. Muitas equipas tentam colar, é verdade, que é aquele estilo de trocar a bola, de tentar procurar os espaços, vai à frente, vai atrás. Só que o problema que Portugal teve é que realmente tem falta de ter ambição, porque temos jogadores para estar na frente. E a questão de termos o Ronaldo pode ser um fator que faça a diferença, mas tínhamos falta de mais referências, pelo menos mais uma referência no ataque que fizesse essa diferença. Não se compreende até mesmo depois do jogo da Croácia, em que o Gonçalo Ramos foi decisivo, como é que ele não tem espaço para jogar e ter, pelo menos arriscava, eu tinha jogado com ele e com o Ronaldo.
2: Onde o Mr. Martínez estava a preparar para o prolongamento.
3: Pois, mas aí é que foi mal. E o jogo da Croácia também se viu essa falta de ambição. E se não fosse o facto de termos ficado a perder, se calhar tinha sido uma surpresa também desagradável. Porque o facto de ficarmos a perder mais de 7 também obrigou a essas mudanças. E Portugal só começou realmente a tentar jogar com a Espanha quando estava a perder.
0: E contra a Croácia a arbitragem foi simpática. Sim, simpática, também sim, ajudou, não é?
3: Simpática, e também, por outro lado, também levou o tempo de mais para lá do que era necessário.
1: Vocês acham que foi falta de ambição ou falta de irreverência? Eu vou explicar porquê. Porque eu, a pré-mundial, vejo a Portugal na sua globalidade e a Europa a dizer que Portugal somos um dos favoritos.
2: Mas
1: certo?
2: Nós nunca o assumimos.
0: Exatamente.
1: Nós não, mas os jogadores.
2: Aliás,
1: toda
2: o teu presidente da federação. Sim, federação, diz que quartos de final mínimos. O teu treinador, na altura, não assume o favoritismo, mas quando chega depois da flash, chega à entrevista e diz que, como não ganhou, era para ganhar, não ganhou, sai, como a gente já sabia que ele ia sair. Então ficamos em quê?
1: Porque
2: é tudo muito contraditório, mesmo com os jogadores. Tu vês as faces de alguns jogadores.
1: São ambiciosos, todos eles são ganhadores. Ronaldo, um super ganhador. Temos um meio-campo, como falámos, bicampeão da Liga dos Campeões. Temos jogadores com personalidade. Agora,
2: mas tu
1: a estratégia
2: é
1: que me pareceu um pouco irreverente. Estavas a dizer muito bem do Quaresma. Nós faltamos jogadores. Como?
2: Não faltou os jogadores, eles estavam lá.
1: Mas irreverentes temos.
2: Então não tinhas lá a ocasião, ele bem pegou nesse exemplo.
1: Eu acho que os nossos jogadores foi-se criado ali uma morfologia, se calhar um estilo espanhol, ou um estilo que seja, jogador de contenção. E
2: um nós, toque refinado, eu percebo o que estás a dizer.
1: Falta-nos um Nani desta vida, falta-nos um Quaresma, aqueles jogadores sem medo, que vão para cima, que puxem, e que assumam, que assumam a responsabilidade de dizer aos outros: este jogo.
0: Eu acho que
2: isto não achas que isso é do banco?
0: Acho que é do banco.
2: Quando o extremo que mais minutos tem no jogo.
0: Eu acho que é do banco.
2: Isto do meu ponto de vista, o extremo que mais minutos tem no jogo, e digam-me vocês se eu estiver enganado, é o Pedro Neto, e foi mais preponderante a defender do que a atacar?
1: Ah, isso era porque ele foi considerado o jogador mais bonito, tinha que jogar. Era para ganharmos o público feminino nos Estados Unidos.
2: Nós temos um irreverente. Rafael Leão, é preciso querer jogar a bola, que é uma coisa que de vez em quando lhe dá jeito.
0: Mas olha lá, quem é que mete a equipa a defender? Quem é que diz aos jogadores que temos que defender bem ali, quietinhos ali, para depois sairmos num contra-ataque? Quem é que faz isso?
1: É o treinador. Mas os jogadores, o que eu acho é que os jogadores, todos eles.
2: Falta sangue, não é?
1: Têm personalidade e todos eles são já maduros o suficiente. Os jogadores, a nossa seleção já tem muitos títulos para dizer assim: mister, isto não resulta.
0: Pois,
2: mas nós tivemos aqui
1: o João Sabrais, o mister que mandava na seleção, muitos deles podiam dizer assim: mister, este futebol para nós não dá, nós precisamos de outra coisa, uma verticalidade, que era o que o Quaresma estava a dizer.
0: Mas o Bruno, o Bruno não disse isso numa flash, dizer: nós temos que jogar mais à nossa maneira.
2: Disse.
1: Olha, mas se tínhamos que jogar mais à nossa maneira, ele foi dos que jogou menos à maneira dele.
0: Eu do Bruno também tenho umas coisas para dizer mais.
2: Eu acho que há o que tu estavas a dizer, o João sabe bem disto, que aconteceu com o Sporting há um ano. Não se juntaram todos e não falaram com o treinador. Digo: mister, se a gente continua com esta tática, vamos perder o campeonato. E acabaram o campeonato e ganharam.
1: E o treinador ouviu.
2: O treinador ouviu, mudou, e este ano voltou à tática que ele quis implementar, com o tempo que teve, está tudo certo. Vocês não acham que os jogadores preponderantes, e vou excluir por causa da última entrevista que deu o Rubem Dias, jogadores preponderantes, Vitinha, João Neves, Bruno Fernandes, mesmo o próprio Ronaldo,
1: foi feita uma lavagem cerebral, aquele mindset.
2: Isso. Parecem amorfos.
1: É isso? Concordo. É o que eu estou a dizer, falta a tal irreverência, que se calhar um jogador excêntrico, digamos assim, como era o Quaresma, o Nani, uns jogadores com outro tipo de personalidade, não tão.
0: Mas nós temos esse tipo de jogadores.
1: Mas não tem o mesmo. Não, tem
0: não
1: mesmo
0: temos uma identidade.
1: Mas nós temos o exemplo Rafael Leão ou Conceição. acho que é aqui unânime que se calhar são os jogadores mais virtuosos num para um que nós temos. Mas,
2: sim, aliás, tu viste como é que o Rafael entrou contra a Colômbia, parecia que ia jogar a bola,
1: que,
2: não?
1: Que autoridade é que lhe é concedida pelos comilões do grupo para o Francisco Conceição dizer que não é isso, ou que tem que ter mais bola, ou que tem que ir num para um. Dizem logo, Chiquinho, cala-te aí.
4: Já agora, eu não sei se vocês viram o jogo da Argentina com a Suíça. O jogo estava no prolongamento e o Paredes foi falar com o Scaloni e disse: é que isto assim não está a funcionar. Eu preciso de me libertar daquele jogador do ponta de lança, que ele está a ir atrás de mim, e eu para aquele lado não consigo ir. Mete um central. E ele: mas o que é que precisas? Preciso de um central ali. Foi a altura que entrou
2: o Otamendi. Nota-se perfeitamente ele dizer isso.
4: Exato. O Otamendi entra e o Paredes fica com mais tempo, mais controle de jogo, e a Argentina ganha o jogo mais tranquilamente.
2: Aliás, e tu tiveste um exemplo completamente nisso contra a Espanha. Exato. Que eu nem percebo o que é que o Rubem Dias andava a fazer atrás do Pedri. Tinha posições totalmente distintas. E saltava sempre na pressão ao Pedri. Vocês viram isso na primeira parte, o Rubem Dias várias
1: olha,
2: vezes.
1: Olha, vemos o caso do Tuchel, que criticou os próprios jogadores depois, sim, de uma vitória.
0: Sim, sim.
1: Certo?
0: E levou logo uma resposta do Bellingham.
1: Exato. Sim. Mas entretanto o Harry Kane também já ouviu dizer que o treinador quer o melhor para nós e afinal. Eu acho que tem que haver jogadores com personalidade e os nossos jogadores têm que assumir mais as suas responsabilidades nesta fase em que não está a correr bem. E tinham que ter percebido isso durante o torneio, era o meu ponto de vista. Porquê?
0: Nesse caso, sim.
1: Os 10 milhões de portugueses, diz-me ao final do primeiro jogo, todos nós dissemos: isto não vai correr bem. Portanto, como é que eles estão lá dentro e iam dizer que ia correr bem? Que nós não somos eliminados, mas somos 10, toda a gente não percebeu que não ia correr bem.
2: E o Uzbequistão não é tão melhor que o Congo, apesar de parecer, mas não é. João, e quando nós temos os melhores jogadores portugueses, Diogo Costa e Renato Veiga, não seria já o pronúncio de uma morte anunciada?
3: Acho que eu vou ler várias coisas que foram assim um bocado suspeitas. Eu acho que no jogo com a Espanha há uma questão também que se notou bastante. O facto do Nuno Mendes, assim que ele sai,
2: aqui um jogo antes da lesão.
3: E um jogo
2: porque era o único jogador, talvez irreverente, como o Zé estava a falar.
1: Basta, é o único jogador que se calhar tem aquela sensação. Vai e vai,
3: mas se aquela bola trava entrasse, se calhar o jogo tinha sido diferente. Mas
2: aliás, o Lamine acho que tinha passado uma vez por ele, minutos antes.
3: Pouco, muito pouco.
2: E estava no bolso.
0: Mais
2: uma vez.
3: O Rafael Leão devia ter entrado mais cedo. O problema que muitas vezes o Rafael Leão tem é a falta de solidariedade a defender. Muitas vezes não faz logo a primeira pressão.
2: É a falta de solidariedade. Ele não tem essa nenhuma.
3: Pois.
1: Mas depois o Rubem Dias, naquela entrevista ao Quaresma, diz que os jogadores. Nós não podemos levar o jogo para um jogo aberto. Porque uns fica em jogo descontrolado. E não seria melhor, se calhar, para nós?
2: Com os jogadores,
0: sim,
2: que tens.
1: Ele disse: não, nós não podemos levar isto para uma dimensão de um jogo aberto em que nós não estamos. Temos que controlar as dimensões todas
2: muito
1: do jogo.
2: Provavelmente quem está. Ele não tem confiança de quem está ao lado dele nem à frente dele.
1: É que ele pareceu haver a volta à França depois do jantar, depois do almoço, tem vontade de dormir, 90 minutos. Eu já perdi a cabeça.
0: É aquilo que eu estava a dizer: temos que estar aqui fechadinhos, controladinhos, comedinho. É o que ele está a dizer: temos que estar aqui com
1: os nossos jogadores. Se calhar, se nós jogássemos um jogo aberto.
0: Sim,
1: contra a Espanha,
0: extremos rápidos e não sei.
1: Não, mesmo que o jogo fosse partido, em que houvesse muitas oportunidades de golo, ou que houvesse, não seria melhor do que aquilo que fizemos.
0: Melhor que o que foi, seria, com certeza.
2: Sim. Acho que a única coisa que sai bem deste resultado é que perdemos contra a Espanha. É a única coisa, não? Que é uma coisa. Não, a Espanha é uma. De,
1: sim, provavelmente podia ser pior, né? Podia ser contra a Croácia.
0: Ou seguir com a Suíça.
2: Ou nem ter passado a fase de grupo.
0: Ou nem ter passado a fase de grupo.
2: Não deve ser tão longe.
3: Mas era difícil por causa deste formato.
2: Seria difícil, mas. Martínez era menino para isso. E pegando novamente. Eu gosto de chamar a cabeça de mocha, homem, porque acho que tem piada. Ele em 4 anos, não foi só neste, mas em 4 anos parece sempre que viveu um jogo à parte do que aquilo que fez-me lembrar nesta época o Mourinho, também via jogos que a gente não via. Ele assume que nós sempre jogámos muito bem, houve algumas falhas, mas nuances, e curiosamente, para projetar já para a gestão do que foi o plantel, e como o Zé estava a dizer que será o Yes Man, deverá ser o único selecionador dos últimos 20 anos que não saem em ruptura com o Ronaldo. Não faria sentido pegando um bocadinho no exemplo que será a Argentina, não sei se vocês viram as estatísticas do Argentina-Cabo Verde. Sabem quantos passos deu o Messi? Oh, fez 6 km.
0: Sim.
2: 3,5 passos. Está lá para decidir. E porquê não aproveitar o jogador que temos, e há de ser sempre o melhor marcador, tem qualidade para isso, e porquê geri-lo assim? Faz 90 minutos em quase todo o jogo.
1: Primeira fase de grupos fez os 90 em todos. Ah não, saiu nos últimos minutinhos do último jogo, não foi?
3: Sim.
1: Acho que sim. Sim, foi no terceiro jogo da fase de grupos. Acho que sim.
0: O Gonçalo Ramos tem uns minutinhos na fase de grupos. Não sei se não foi.
2: Pois, a tónica que é, assim, e a tónica que existe é. Ninguém aqui é insubstituível na vida, não é? Mas parece que acabou, o homem vai acabar o reinado dele, cada acabar como acabam todos, e só os portugueses é que vão ver a seleção portuguesa. E então, qual é o problema? Se a gente ganhar, qual é o drama? Perdemos Eusébio, perdemos Figo, perdemos Rui Costa, perdemos Deco, Ricardo Carvalho, há aí tantos.
0: É a vida.
1: E dou-te um exemplo clamoroso disso. Ninguém aqui é da Noruega e toda a gente gostava de ver Noruega, e toda a gente fazia a remada. Ou seja, se a equipa,
2: Pegaste-me um exemplo, é que o Haaland não corre.
0: Mas
2: se de um momento para o outro,
1: se a nação apresentar bom futebol, se apresentar uma dinâmica de grupo, se apresentar uma coisa, os próprios adeptos de outros países acham interessante. É. E se calhar não precisamos de ter um Ronaldo para que as pessoas gostem da seleção portuguesa.
2: E nada tem a ver com o facto daquilo que ele já fez por nós, que ele já fez
1: muita
2: coisa por nós.
1: Eu sou completamente grato ao que o Ronaldo fez.
2: Podemos pegar muito no que o Tuchel fez este ano, não é? Achou que os jogadores, os craques todos, quantos é que ficaram em Inglaterra a ver o Mundial pela televisão? Sim.
1: Tal como a limpeza que fez o Luís Henrique no Paris Saint-Germain, isso. Acho que existe sempre o seu tempo. E o tempo do Ronaldo, acho que claramente está a terminar. E claramente foi mal gerido. Isto era o Mundial do Ronaldo e não era o Mundial de Portugal.
2: Porque ainda recebes muito dinheiro à conta disso?
1: E serve, ainda por cima era nos Estados Unidos, sabendo que as ligações que ele tinha, se calhar, claro, ao presidente e todas essas coisas. Agora,
0: vocês não acham que o Cristiano Ronaldo, agora com o Jesus, ainda não tem um pezinho, uma palavrinha a dizer? Não? Já está mesmo acabado?
2: Eu ia pegar nisso a seguir, porque a conferência que o Jorge Jesus fez faz-me crer isso.
0: Eu sinceramente, não é.
1: Mas um pezinho, define um pezinho, Ricardo.
0: Opa! Fazer parte.
1: Como não fazer dizer, parte, acho que sim. Mas
0: fazer parte, mas mostrar serviço, não é isto que ele fez.
1: Eu respondo igual. Eu acho que nós não temos dois ou três pontas de lança melhores que o Ronaldo para deixar fora da convocatória.
0: Pronto.
1: Agora, se me disseste que tem que jogar desta forma estúpida.
0: Não, era aí que eu queria chegar. Nós,
1: eu acho que o JJ,
0: nós não vamos. Aliás, o JJ, na apresentação, ele disse muita coisa e uma das coisas que ele disse era: comigo a seleção joga 180 graus diferente, não é nada disto. Comigo a seleção joga de outra maneira, mas completamente
2: isso,
0: diferente.
2: Eu sei que o vosso lado não, mas nós deste lado, a malta do Benfica já está habituada a ouvir isso.
0: Epá, tudo bem, mas olha.
1: Mas joga. Independentemente de nós gostarmos da personagem ou não, se acharmos que tem um discurso ou que nos vai representar além fronteiras e que vai ser ouvido e se calhar vamos ser parodiados pelo mundo inteiro ou não, mas a verdade é que eu acho, estou convicto, estamos muito mais próximos de ganhar coisas. E que vamos apresentar melhor futebol.
2: Não será difícil apresentar melhor futebol.
0: Pronto.
1: Mas a verdade é que se fores a ver, Ângelo, se fores a ver, o último treinador foi Roberto Martínez. Apresentaste?
2: Um futebol igual ao que tinhas apresentado 8 anos antes.
1: Carlos Queiroz, bola. Fernando Santos, bola. Portanto, ou seja, bola.
2: Provavelmente o último selecionador foi escolar.
1: Ora está.
2: A sério,
1: não. O único claro, e nós não ganhámos nada, mas ficávamos felizes. Nós perdemos na meia-final. Né? E perdemos numa final no Europeu em casa e perdemos numa meia-final do Mundial. E eu não fico satisfeito de perder, mas a nação, o país inteiro, tinha orgulho naquela situação porque jogávamos bem à bola. Estávamos mais próximos de ganhar, acho eu. Agora sim, é uma.
0: Nem mais.
2: Aproveitando, João, uma poazinha. Esta seleção é melhor ou a seleção do Scolari é a melhor seleção que nós tivemos? A geração.
3: A geração. Eu gostava muito daquela geração e de muitos daqueles jogadores. E há uma coisa que faz muita falta nesta seleção, é o arriscar. E não se compreende como é que não há remates longe. O único foi o Nuno Mendes, aquele remate à trave. E temos ali jogadores que marcam, levam a época inteira a marcar golaços de longe. E não se compreende como é que não há um remate. Está tudo à espera de meinha e de encostar a bola. Não pode ser.
1: Então os cantos eles chutam para trás, mano. Os cantos são todos batidos a andar para trás. Eu nunca vi isto em lado nenhum. Custamos a chegar à área. Temos uma oportunidade de um canto. Não, vamos para trás, que é para ir até o outro lado. Por amor.
3: Já se foi deprimente no final.
1: Deprimente é falar certo.
3: Na última parte em que tinha que ir lá, o Diogo Costa vê se marcava golo, quando não havia o Gonçalo Ramos ou outro cabeceador que fizesse falta na área, uma referência.
2: Faltava o prolongamento, estava ali quase.
0: Era o prolongamento.
3: O Trincão também não jogou um minuto sequer e foi um jogador decisivo no jogo com a Dinamarca.
2: Acho que foi o Louro que disse a semana passada, há duas semanas. O Martínez fez uma boa pré-época para o Sporting. Infelizmente, o Trincão, pelos vistos, vai sair, mas pelo menos poupou o Inácio e o Trincão. Sim, o Rui Silva seria de esperar. Mas, olha, mais uma gestão danosa que devia tenha sido o Ricardo a pedir para levar em quatro guarda-redes. Até ele dava uma ajuda no treino. Vai levar quatro guarda-redes para quê? Nem um segundo utilizas, quanto mais quatro. Enfim, depois disto, fechamos infelizmente o Mundial. O senhor na flash diz uma coisa, chega depois à entrevista, já diz que não continua, e a gente já sabia que ia ser o JJ, não é? E como o Ricardo estava a dizer, ele diz que vai jogar o dobro ou o triplo, não é? Que é o que ele diz sempre. Mas vocês não acham que vai continuar a haver interferências externas, ou acreditam que também há interferências externas, como têm ocorrido ao longo das décadas da seleção, e que há muitos jogadores aqui que não entrarão no novo ciclo? Ou acham que estes jogadores vão continuar no mesmo ciclo? A maioria deles, tirando o Ronaldo, acho eu que será o Bernardo ou o Bruno Fernandes, deve ter 35, não é? São mais velhos. Deverão ter 35 anos, 36, por aí. O resto está tudo... Entrará no prime e a descer, não é? Claramente. Mas...
0: E tendo os miúdos também a despontar. Os que não... Ah, é assim, eu acho que interferências, eu acho que isso é inevitável. Acho que vai sempre haver uma pressãozinha daqui, dali, para pôr este, para pôr aquele. Eu acho que isso não dá para fugir a isso. Mas, é pá, uma coisa é teres um Martínez ou outro qualquer que não tem estatuto, outra coisa é teres um Jorge Jesus que já tem, para além da idade, já tem algum estatuto. E quer dizer.
1: E alguma insanidade?
0: Também,
1: aquela insanidade que lhe dá o facto dele chegar à conferência de imprensa e ser desbocado e dizer tudo da boca para fora.
0: Sim.
1: Até dá, se calhar, essa.
0: Mas eu acho que é isso que nos faz falta.
1: Eu também acho.
0: Faz-nos falta um bocadinho de Jorge
1: loucura,
0: Jesus nesta seleção.
1: Um bocadinho de loucura.
0: Sim, um bocadinho de falta de vergonha. Faz-nos falta isso. Lá está, eu volto a repetir, nós temos jogadores para isso.
1: Eu até acho que os mesmos jogadores com este, com o JJ. Com aquela loucura no banco, a fazer pressão. Ah, até o Rafael Leão corria para trás com o JJ. Ah, não corria agora. Se não corria, levava um
2: corredor. Ou não vai.
0: Mas sabes qual é a grande diferença? É que o JJ...
1: É que ele corre. O problema é que ele ia porque ele corre. Essa é que é a diferença. Que os jogadores vinham aquele... Como é que tu chamas? Cabeça de monge na linha. Mas quem é que tem medo do cabeça de monge? Os jogadores estavam a fazer um frete natural. Nenhum deles...
2: Nem o Fernando Santos era assim.
1: Nenhum deles estava satisfeito. Todos eles sabiam que iam sair.
0: Ninguém acreditava. Eu acho que essa é que é a diferença. Eu acho que o Jorge Jesus vai ter o condão de fazer os próprios jogadores acreditarem que são bons, que são melhores, que podem jogar melhor. E eles sabem que podem. Falta alguém com esta atitude a Jesus, que chegue lá e diga: ah, meus amigos, aqui nós é que somos os maiores.
1: Claro.
0: Um pouco desta fanfarronice, não sobranceria, mas um pouco desta...
1: Mas nós temos que ser um bocadinho arrogantes. Nós temos os jogadores para ser, nós temos que assumir.
2: Com os jogadores que temos, temos que
1: assumir.
0: É só isso que, para
1: pode
0: mim...
1: Pode não resultar, mas temos que assumir.
0: Para mim é só isso que nos falta, é assumir. E não era com o cabeça de mocho, nunca na vida, né? O homem é um político.
1: Pois, olha, parece mesmo.
0: Não, está tudo bem,
1: Isto diplomata, isto... fala bem para aqui, fala bem para ali.
2: Mas vocês político. Não acham, o Volta, outra vez, é cair sob o Proença. Sabemos que não era treinador dele, e Proença entra, Martínez ganha a Liga das Nações, sabemos que se perdesse, claramente não havia condições para ele continuar, ganhamos a Liga das Nações, bom, sem saber ler nem escrever, e... Decide-se manter. E por que não despedir? Se não é o teu treinador, não confias nele, porque é que vamos ter andar aqui mais um ano e meio com isto?
1: Porque depois, se não resultasse, o seu treinador ia estar com a cabeça no espeto.
3: Uhum.
1: E ele preferiu, sendo uma palavra feia, sendo um, sei lá, não, uma doninha do mundo do futebol, como a gente sabe que o Proença é.
2: Que nunca foi consensual e chega. Porque eu ia te reportar com isso. Ele nunca foi consensual e chega onde chegou. Não estará ele a pensar noutro lugar?
1: Eu acho que ele agora fez escolha. Fez como o Rui Costa fez com o Mourinho. Fez um all-in com a JJ. Se não resultar, ele sabe que vai ter a cabeça a prémio. Portanto, eu acho que até aí estão as condições para que isto resulte, porque o presidente da federação vai querer muito que isto resulte, porque sabe que está com a corda apertada.
5: E o próximo é em casa. Três jogos, pelo menos. Três jogos.
1: Ainda temos esse fator que ainda vai nos pôr mais pressão.
0: Talvez o Jesus não tenha estado receptivo ou por uma questão de contrato, naquela altura não podia assumir, talvez.
1: Achas?
0: Não sei. Estou eu a dizer, eu não me lembro já onde é que ele estava na altura, há um ano e meio.
1: Eu concordo com o Ângelo,
2: acho que foi a conjetura de não termos ganho.
1: Foi o Nuno Mendes ter jogado bem demais
0: se ganhar a Liga das Nações não é critério para nada, na minha opinião.
2: Eu concordo, não deveria de ser.
0: Isso é a taça da Liga.
1: Havia um treinador no Benfica há uns anos que dizia que um jogador tinha que ter Big Ball. E é o que faltou a ele para se calhar dizer assim: olha, a gente não joga absolutamente nada. Porque na Liga das Nações nós ganhamos, mas jogámos bola, não jogámos nada.
0: Não havia pressão nenhuma para ganhar aquilo. Aquilo é um dos amigáveis das seleções. Não havia pressão nenhuma para ganhar aquilo.
2: Sinceramente, os três títulos que temos, se calhar o primeiro, a Liga das Nações, o primeiro. Ganhámos, deve ter sido, foi em casa que jogámos melhor.
1: Sim, e porque era a primeira edição, edição. E as pessoas, as seleções queriam efetivamente jogar. A partir daí perceberam que aquilo era.
0: Sim, a equipa da Espanha contra Portugal na final tinha ali jogadores que não lembro ao diabo: Mingueza, Borja Iglesias. Sim. Aquilo. Ganhar essa competição, vir-me dizer que ganha a Liga das Nações, o que é que isso tem? Isso é a taça da Liga das seleções, não quer dizer nada. Não é critério para manter a.
2: Não deveria ser, mas foi para onde pendeu.
1: Mas estavas a dizer ainda se achava que com o
2: Jesus íamos
1: manter aqui alguma
2: a espinha dorsal.
1: Eu acho que ele vai ter que ainda se vai apoiar em alguns jogadores. Acho que não vai fazer agora de um momento para o outro deixar de convocar o Bruno Fernandes ou o Bernardo ou Cristiano Ronaldo. Eu acho é que progressivamente lhes irá tirar protagonismo mediático, porque dentro de campo eles vão, vai ser um, ou seja, irão também despontar novos talentos em Portugal e irão assumir a sua o seu lugar. Acho que com o JJ vamos ter uma política do mérito e não do lugar adquirido, espero eu, tenho essa convicção, que será mais pela meritocracia e não pela cunha. Vamos ver, espero não estar enganado.
2: Mas João, vocês não acham que esta seleção sub-21 que vai dar aso será, não posso dizer que seja das mais fracas, que já vi pior, mas que não temos ali assim um talento que entre de caras diretamente? Já não conto com o Kenda, porque o Kenda já faz parte desta seleção.
1: Os jogadores passaram logo essa etapa.
2: Mas, por exemplo, tu não tens um Gustavo Sá que não vai ter lugar neste momento? Vais pô-lo quem? Vais tirar quem para pô-lo a ele?
1: Sim, mas temos, certo? Vários jogadores dessa seleção que estão prontos a entrar. O Matheus Fernandes está pronto a entrar. Entrou o João Neves.
0: O Mora.
1: Entrou o Mora. Tens o Kenda para entrar. Ou seja, essa geração é sub-21.
2: Vamos ver se o Mora.
1: mas tem potencial para.
2: Tem potencial, tem.
3: Acho que aqui falta também um bocado de evolução. E eu, há bocado, estavam a falar e estava-me a lembrar do que aconteceu com o Al Nassr. E a evolução a nível do João Félix evoluiu bastante em vários aspectos do jogo. E estava um jogador que já se nota diferente, porque ele já tinha rasgos de genialidade, mas faltava-lhe, se calhar, alguma consistência.
1: Uma disciplina.
3: E agora, se calhar, os Jesus vai trazer um pouco disso à seleção. E é isso que falta um bocadinho, jogar com as várias peças. Nós temos. Não é que as outras seleções também não tenham grandes jogadores. E acho que anda ali taco a taco. Mas nós temos a seleção para fazer mais. E se calhar foi mesmo isso que nos faltou. Não ter um jogo só naquele estilo. Nós precisávamos ter vários planos de jogo. Ou seja, várias alternativas. Se não entra a trocar a bola, a rematar de longe, ter várias alternativas de jogo. E acho que aí, se calhar, o Jorge Jesus vai trazer essa dimensão.
2: Mestre da tática.
1: E que tática é que vocês acham que Portugal vai jogar?
2: A tática dele, 4-4-2.
3: Sim, também acho que sim.
2: Não me admiro. Não acredito que seja outro.
1: Ou seja, vai retirar um médio...
2: Não, acho que vai encostar o Félix. Se jogar o Ronaldo, acho que vai encostar o Félix ao Ronaldo.
1: Então, e nesse contexto, estavas a dizer do Mora. Não vês melhor suplente para o Félix?
2: Concordo,
1: do Mora.
2: Eu concordo. Mas eu não sei se o Mora depois vai atingir os patamares que nós queremos.
1: Pois depende. Agora vamos gerar esta época também no Porto, não é? Mas isso temos tempo depois para falar no fora de jogo durante a época. Mas jogando num 4-4-2, algum das estrelas do meio campo vai ter que encostar, certo?
2: Pois. Eu acredito, do meu ponto de vista, acredito que será o Bruno Fernandes.
0: Eu não estou a ver um 4-4-2 com o João Neves e o Vitinha.
1: Eu também não.
0: Não estou a ver. Tem que falta ali alguém, não é?
1: Físico.
0: Claro.
1: Mas também não é o Bruno Fernandes que é físico.
0: Não, claro que não. No PSG é o Fábio Ruiz. Nós não temos.
1: Mas é bem diferente.
0: Exatamente, é bem isso que eu estou a dizer. Um 4-4-2 com esses dois, não. E eu acho que 99% dos portugueses não mexe, não quer mexer nesses dois, né? No Vitinho e no Joné.
1: Mas se calhar alguém
5: vai ter que sentar.
0: Pois é, eu não faço ideia.
5: Daí a minha pergunta: vocês acham que há jogadores da espinha dorsal?
1: Mais vezes jogar um Palhinha com o Vitinha? Claro. No meio campo da JJ, ver um Palhinha, quando disse Palhinha, um jogador com
0: características defensivas.
1: Com aquelas características mais físicas, mais.
5: Olha, eu não sei que não vai certamente entrar no novo ciclo, só se for pelo Jota.
1: Quem?
5: Um eu acho que não vai entrar neste ciclo, o Ruben. Ruben Neves não vai entrar neste ciclo.
1: Ah, não.
0: Também. Também.
1: Ruben, deixa eu estar.
5: É verdade, mas tem mais minutos que o Samu, que era um jogador diferenciado. Por isso é que não levaste o Palhinha, que bem 4, 4, falta 2. Fez.
1: Não se compreendeu.
0: Ou o Matheus Fernandes, para mim era o Matheus em vez do Ruben Neves.
1: Olha, se calhar vejo claro, mais fácil claro, jogar no meio campo e dois jogadores, o Matheus Fernandes sim. e o Vitinho, ou o Matheus Fernandes sim. e o João Neves, sim. do que sim. João Neves e o Vitinho.
0: Sim, sim.
5: Mas vai acontecer. Isto... Vai acontecer. Em setembro estamos cá para ver.
1: Não, e tudo bem, para mim não tem que ser o Vitinho e o João Neves lá porque se fazem um meio campo fantástico no Paris Saint-Germain. Exato, que tenham que ter lugar cativo na minha
5: seleção. Desde que não metas o João Neves a jogar lateral direito, está tudo certo.
0: Olha, já havia coisa mais longe, porque o Cancelo, né, tá, enfim, já está numa fase se calhar descendente. Quem é que é o outro? O Nelson Semedo? Quem é que é o outro?
1: Dalot?
5: E o Matheus Nunes.
0: E o Matheus Nunes. E a seguir está logo o João Neves. Por isso não sei.
5: E vamos ver o que é que será, porque o Jorge Jesus é um treinador que gosta do treino. E fizeram essa pergunta na conferência.
1: Aí eu vi, resposta curiosa.
5: E ele é um jogador, sempre se assumiu isso, que gostava mais de treinar até que propriamente de jogar. E agora vai selecionar. O tempo vai ser muito curto, apesar de ser muitos jogadores que passaram pelas mãos dele.
1: Mas ele diz... Não vem cá à seleção para ir a banhos, vem cá para treinar. Eu vou ter que treinar na seleção, que isto também. Isso. Mas sim, isso é uma coisa que vocês acham que o Jorge Jesus vai conseguir saber lidar. Claramente, agora a gente fala que é uma pessoa que é fanática e do treino, do pormenor, do cuidado. Como é que vai conseguir ser um selecionador?
5: É muito curto
1: e tem o que é que ele vai ocupar durante o resto da época. Ele é um workaholic. Vai fazer o quê durante a época? O
3: ver
1: resto?
3: Jogos acompanhar, ver os jogos, ver os vários jogadores, como é que estão os vários campeonatos.
0: Viajar.
1: Só que uma cena fora da caixa. Vocês achavam muito mal um selecionador ter um clube?
3: Não
5: me chocava.
1: Eu vou explicar porque nas outras modalidades isso acontece.
5: Facilmente, não me escuto.
1: Na seleção de handball, na seleção de basquete, o selecionador durante a época regular tem um clube normal e chega à época da seleção e é selecionador nacional. É uma cena, eu sei que é um bocadinho fora da caixa, mas se calhar não achava que...
5: Choca menos isso do que acho que era a Dinamarca, que andou anos e anos com dois selecionadores.
1: Ah, pois era. Nós, por exemplo, tivemos no banco o nosso treinador das bolas paradas. É um treinador que durante a época
0: do Aston Villa, sim, é? do Emery. Sim, mas isso é diferente. Faz se calhar o mesmo trabalho, faz para um e faz para o outro.
1: Certo.
0: É pá, um selecionador com um clube nos dias que correm, não estou a ver. É muito trabalho. Acho que um treinador de um clube hoje em dia ocupa o tempo demasiado para depois ainda ter que fazer o trabalho de seleção. Eu não sei, digo eu. Porque eu vejo aí treinadores que chegam às 7 da manhã e saem. Já vi várias entrevistas do Nuno Espírito Santo, do Vítor Pereira.
5: Mas isso é o Jorge Jesus, que agora não tem.
0: Para o Jorge Jesus, se calhar isso era tranquilo. Isso era, aliás.
1: É
0: também já está numa idade que já não dorme muito.
1: O homem
0: não
1: vai começar a dar voltas na cidade do futebol.
0: Pois.
1: Vai sofrer um bocadinho. Ou então deu-lhe a seleção de todos os escalões. E ele treina o sub-14, o sub-15, o sub-15.
0: Sim. Podia ser. Era bom.
1: Era bom.
0: Isso para ele vai ser uma boa experiência. Com 71 anos, nunca treinou uma seleção. Vai ser também uma boa experiência para ele. Como é que ele vai digerir o facto de passar ali meses em que não vê sequer. Não vê os jogadores, né? Como
1: sim,
0: treino.
1: Não dá um treino.
0: Vamos ver.
5: Estamos aqui a chegar. Quase ao fim do nosso programa, vamos passar então para a provocação da semana.
6: Provocação da semana.
1: Eu não preparei nada.
5: Então, estará a FIFA a proteger a Argentina neste Mundial e caso Messi seja bicampeão mundial, a guerra Ronaldo-Messi chegará ao fim, coroando Messi como o melhor jogador do mundo de todos os tempos? Quem quer começar? João, bora.
3: Posso começar? Não há problema. Em relação a isso, eu acho que a Argentina, se calhar, pode-se, pesando as coisas, até parece que tem sido beneficiada, porque há várias situações em que o próprio estilo de jogo da Argentina, muito físico, muito provocação, e muitas vezes muitas faltas que não são passadas, e depois vai-se buscar o lado B, que são aquelas faltas que acontecem do outro lado, e aí parece um bocadinho. E aquela declaração do presidente da FIFA a seguir ao jogo de Cabo Verde, que sofreu pela Argentina, soa muito mal.
5: Juntando aos fumos negros que a França não pôde utilizar, mas a Argentina já vai para o segundo jogo onde vai utilizar.
3: Exato. Pois. Mas há certas questões. Agora não sei se isso vai correr bem, porque estou a ver uma França muito forte. A Inglaterra vai ser já um adversário que não tem nada a ver com Cabo Verde, nem com estes adversários que a Argentina tem tido, e tem tido bastante trabalho. Portanto, vamos ver como é que vai correr o outro jogo com a Inglaterra, porque se calhar não sei se a Argentina passará.
5: E a questão, Ronaldo Messi? Achas que vai ter interferência?
3: Acho que esta questão já está resolvida. São dois jogadores diferentes e acho que a comparação acaba por perder-se um bocadinho. Não tem grande sentido. São jogadores diferentes, de uma forma diferente de jogo. Um é mais trabalhado, outro é mais aquela parte natural. Atualmente o Messi tem tentado com outra consistência. Nos Estados Unidos tem tentado correr melhor do que o Ronaldo ultimamente na Arábia. Para nós, sem dúvida que o Ronaldo é o Ronaldo. Claro. Acho que é uma comparação um bocado ingrata, porque são dois grandes jogadores. Isso é como antigamente era comprar o Pelé ou o Maradona.
5: É igual, há de haver sempre isso.
3: Sim.
1: Isso não é a mesma coisa, porque eles, Pelé e Maradona, não conviveram na mesma época.
3: Sim.
1: E aqui eles conviveram os dois. Estavas a dizer a Argentina. Eu acho que as seleções que ganham, ou seja, o campeão em títulos, é sempre ligeiramente beneficiado. Nós somos europeus e sabemos como é que o Real Madrid ganhou as últimas Champions, foi sempre levado ao colo. E não é por isso que deixou de ter mérito, nem que daqui a uns tempos a gente, ou seja, valha menos o título ou não. Se eles arranjarem um opositor que lhes dê 2 ou 3 a 0, pode vir o Infantino, pode vir os foras do jogo que quiserem, que não há milagres. Eu acho que se também está a desvalorizar um bocadinho a qualidade da Argentina. Eu acho que ali está toda uma componente. É óbvio que teve ajuda, protegido algumas faltas, algumas expulsões perdoadas, tudo, mas também houve em outros casos, em outras seleções.
5: Mas não achas que a FIFA se mete, passa a pressão nos cornos do touro quando agora, neste último jogo da França?
1: Eu acho que a FIFA quer
5: faz
1: uma final,
5: o que faz com os árbitros. Todos os árbitros argentinos.
1: A FIFA quer uma final França-Argentina. Acho que era o que o mundo inteiro quereria no início. Ou pelo menos consoante depois o sorteio foi dando, e está as coisas a serem conduzidas a que isso aconteça. A verdade é que também a Argentina tem tido a estrelinha de campeão, certo? E essa não tem sido essa com culpa dos árbitros nem nada. A verdade é que, né, agora estava aos 80 minutos, estava a perder 2-0 e em 13 minutos marca 3 golos. E contra Cabo Verde e no outro jogo anterior. Ou seja, eu vejo-os com... Olha, custa-me, mas vejo-os com aquilo que gostava de ver a minha seleção, com carisma. Vejo-os com... Não resignados, vejo-os com espírito de grupo, com garra. E isso, apesar de eu não simpatizar até muito com a seleção da Argentina, epa, mas é uma cena que cria empatia. Acho que sim. Estávamos a dizer, por exemplo, aquilo que o Tuchel conseguiu na seleção de Inglaterra é algo que se calhar a Inglaterra nunca teve, aquela conexão depois que a gente vê no final do jogo, eles ficam sempre a cantar com os adeptos. Existe uma química, existe ali, parece que uma... protegeram a estrela, o Harry Kane, né? Que merece, é um fantástico jogador. Eu sou fã do Harry Kane, nunca ganhou nada e não é por isso que não há de ser um grande jogador.
4: Já ganhou.
5: Finalmente.
1: Sim, mas no Bayern até tu, Luís. Só há dois clubes que é fácil para fazer currículo, é no Bayern e no Olympiacos. Mais uma vez, o treinador do Benfica foi o único título. Bom, mas não vamos por aí. Epá, e acho que vai ser uma meia final muito, muito interessante. Acho que no campo geral, depois já fazendo aqui um prognóstico para, para a final, não sei se o.
5: Já vamos lá.
1: Relativamente à divisão Messi e Ronaldo. Eu já estou como o João diz. Acho que já é uma. Essa decisão já está. Nós sabemos que já essa decisão está tomada, por mais que nos doa ou por mais que nós puxemos a brasa à nossa sardinha, porque para nós portugueses será sempre Ronaldo. E eu acho que depende muito também da forma como tu encaras o desporto. Se gostas, se encaras o desporto numa mais do talento nato, acho que te apaixonas mais pelo Messi. Se és um, se na tua forma de ver o desporto dás primazia à resiliência ou ter que ir correr atrás ou ter que o esforço do dia a dia, se calhar apaixonas-te mais pelo que é o Ronaldo. Portanto, eu acho que nem tem a ver com uma luta dos resultados, tem a ver da forma como tu encaras o desporto. Eu dou-te um exemplo noutra modalidade que parece-me que tenha sido se calhar a rivalidade mais parecida a Ronaldo Messi, que terá sido Federer e Nadal, que depois apareceu um extraterrestre, que é o Djokovic, que já os separou a todos, mas não interessa. Mas se calhar é a mesma coisa. Tínhamos o talento nato, Federer, a elegância, a pureza, Messi. E tinhas a resiliência, o correr atrás, que era o Nadal. E ele tinha apaixonados dos dois lados. A única diferença é que eles, o Nadal e o Federer eram amigos e apoiaram a sua rivalidade numa amizade, e o Messi e o Ronaldo não conseguiram. Mas pronto, acho que é essa a minha visão do Ronaldo e Messi.
5: Ricardo.
0: De que pegarem tantas coisas agora, mas não posso. Fica para outra altura. Ou ali para fora daqui. A pergunta sobre.
1: Tu solta-te.
0: Não, já não dá tempo. Não dá tempo. Aliás, este programa precisa de 3 horas. Não dá tempo. A Argentina, claramente que é beneficiada. Que existe ali, consciente ou inconscientemente, há sempre ali um. Eu vou dizer que é inconscientemente. Vá. Mas há uma simpatia pela Argentina, há uma simpatia pelo Messi. Isso é. Aliás, o Messi tem uma entrada exatamente igual à do Balogun. Balogun é expulso, o Messi não é. Pronto, isso é só um exemplo. Não é por aí, não foram os árbitros que marcaram os golos. Mas durante. Podemos falar nas bolas de ouro do Messi, que houve uma ou duas que. Acho que isso também não é história. Acho que isso também já qualquer um consegue perceber que existe uma simpatia pelo Messi e pela Argentina. Nesse caso agora dos fumos negros também não se percebe. Quer dizer, a mãe do Deschamps morre.
5: E ele nem vai ao jogo.
0: Ele não vai ao jogo. Qual era o problema de usarem? Agora deixam a Argentina usar porque um ex-jogador, não foi? Foi um ex-jogador, sim, que morreu agora com 80, ou 70, 80 ou 90, que foi, pronto, bem, não, são critérios que não se percebem. E nesse...
5: Nós também projetamos o J lá muitas vezes.
0: Pronto,
5: não havia problema nenhum por usar.
0: Não havia problema nenhum, agora porquê? Não sei, não faço ideia. E a outra, pronto, a questão do Cristiano Messi, o Zé Batista disse tudo, é a forma como olhas para o desporto. Ele disse tudo. E o que eu queria dizer também era, em relação a isso do Messi e Ronaldo, e o Zé Batista pegou no exemplo do ténis, não é à toa que o ténis é um desporto de gentlemen, e não temos a comunicação social sempre aqui a morder nos calcanhares quem é que é melhor, é este ou aquele, é este ou aquele. E no futebol tens, porque o futebol é diferente, move muito mais gente, é completamente diferente, e essa guerra, entre aspas, de Ronaldo Messi é muito acicatada pela comunicação social e pelo que é todo o envolvimento que gera marketing e cliques e tudo e mais alguma coisa. Senão a resposta também era simples: ou gostas mais de um ou gostas mais de outro, pela forma como olhas o desporto. Era simples.
5: Aproveitando os últimos 6 minutos, vou-vos pedir, vamos seguir as previsões, mas dentro das previsões, que me deem a seleção que mais gostaram durante este Mundial. Ok?
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5: E não precisa nos justificar, só preciso saber, para depois passarmos para o minuto sem filtro. João, previsões para as meias finais?
3: Previsões para as meias finais. Bem, eu acho que o mais provável é. Eu acho que a França está mais forte que a Espanha. A Espanha tem sido mais resiliente. Vamos ver, tudo pode acontecer.
5: Resultado?
3: Resultado, eu acho que a França é capaz de ganhar 2-1. acho que se calhar é um bom resultado. Em relação ao outro jogo, à outra meia-final, o peso se calhar vai para a Argentina, mas eu acho que a Inglaterra tem uma palavra a dizer. Eu acho que se calhar também é um resultado, se calhar para um 2-1 para a Inglaterra, se bem que é muito imprevisível.
5: Claro, isto, meias-finais, assim
3: meias-finais,
5: faz parte. Seleção que te mais encheu as medidas.
3: Encheu as medidas. Eu acho que a seleção que se calhar acho que foi mais consistente neste Mundial tem sido se calhar a seleção francesa. Pelos resultados, pela consistência, a que eu achei assim a surpresa mais agradável. Se calhar Cabo Verde surpreendeu e teve muito bom.
5: Zé.
1: Ora, eu acho que vai ser França 2-0 contra a Espanha e Inglaterra-Argentina. Vai ser um igual e depois vitória da Inglaterra. Eu acho que este ano é ano de Inglaterra. Ou pelo menos tenho essa fé, essa convicção. Estavas a dizer das seleções. É difícil fugir aquilo que o João disse. Acho que a seleção que joga melhor futebol e mais consolidada e mais consistente é a França. Seleções que nos surpreenderam ou que nos deixaram boa imagem e que para adeptos do futebol nós ficámos agradavelmente surpreendidos ou pelo menos satisfeitos, diria Cabo Verde, diria a Noruega. São seleções agradáveis de se ver e acho que todo o elan acho que foi positivo dessas duas seleções.
5: Ricardo?
0: Um igual ganha a Espanha em penaltis, só para ir contra aqui. Eu acho que a França, claro, tem
5: jogo. Acho que é unânime que toda a gente acha, sim, que a França vai ser campeã do mundo.
0: Eu acho que sim, mas a França está a jogar melhor futebol, tem jogadores fenomenais, aquilo está, tem o elan do Deschamps, isso tudo conta. Mas eu vou a Espanha também é uma seleção também muito unida, eu vou arriscar no 1 igual e depois nos penaltis a Espanha consegue. Vou pelo histórico, o histórico tem sido favorável à Espanha, eu vou manter. Agora, Argentina e Inglaterra, eu também diria que antes do Mundial começar, uma das minhas previsões era que a Inglaterra ia chegar ao fim e quem sabe até podia ganhar por ser o... sei lá, porque sim. Mas vou deixar um palpite de um igual e ganha a Argentina em prolongamento. E agora muito rapidamente, as seleções que pá, não há como fugir, a França joga muito à bola, a Espanha muito consistente, uma palavra para Cabo Verde, foi excelente dentro daquilo que é a realidade deles, e uma palavra também para a Suíça, que eu vi alguns jogos da Suíça e tinham lá grandes jogadores também.
5: Eu tenho muita pena do Japão não ter jogado mais tempo neste Mundial, que eu gostei muito do Japão.
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5: Só para chatear um bocadinho, enfim.
0: Tá bem,
5: um minuto sem filtro.
0: Olha, o que eu. Pronto, a parte positiva que eu tenho a dizer, não há como fugir agora, depois do cabeça de mosto, não há outra a não ser o Jorge Jesus assumir a seleção. Eu acho que nesta altura precisávamos mesmo daquilo que estávamos a dizer há bocado, precisávamos de um bocado desta fanfarronice do Jorge Jesus, porque temos jogadores para isso, temos que nos assumir, e acho que o Jorge Jesus é que é o treinador certo. A parte negativa. Não é negativa, por acaso não é negativa, mas é curiosa, que eu estive a ver há dois dias o Benfica e os brasileiros encheram o estádio. Foi a primeira vez que eu vi o Benfica a jogar fora de casa em Portugal. Não é negativo. Pá, lembrei-me, estava em casa e lembrei-me disso. Fica em consideração.
1: Está bem visto. Passas para mim, não é?
0: Toma.
1: Bom, olha, como aspecto positivo, efetivamente acho que... não há como fugir, sendo um programa da seleção, acho que a mudança de selecionador para nós vai ser positivo. Ao dia de hoje, e não sabendo, não fazendo premonições, mas acho que mudámos para melhor. Por outro lado, acho que vai ser um clima também mais ligeiro, o que faz com que a gente também vamos ter uma forma mais ligeira de ver o futebol. Vamos rir muitas vezes com a conferência de imprensa, vai haver muitos memes, vai haver muita diversão à custa. Até nisso eu acho que pode ser bom para o Ronaldo já digo o Ronaldo, mas às outras estrelas acho que lhe vais tirar um bocadinho de
0: pressão.
1: Exatamente. E pronto, como aspectos negativos deste Mundial, acho que não podemos fugir, a seleção portuguesa, e também é um bocadinho, vou pôr aqui no mesmo campo a seleção brasileira, porque eu também tinha uma expectativa que fizesse um bocadinho mais, porque simpatizo muito com a Ancelotti.
3: Eu ia buscar dois outros aspectos. Eu acho que a questão que está a dar-se agora, o rumo ao futebol, é uma coisa a pensar. O VAR era para ser uma grande solução, e até que ponto é que o VAR não é essa solução e continua a ter critérios e acaba por não ser bem uma questão certa. Há lances que são válidos ao VAR, outros lances não são. Afinal de contas, quais são os critérios? E isto lança muito em aberto. Esta história das quatro partes. Até que ponto é que isto vai ser para manter ou isto...
1: Bem dito, João, esqueci-me claramente. É que, olha, a gente estamos quase a fazer a nossa pausa para a hidratação, mas olha,
0: lembrado.
1: Pois. É que os jogadores profissionais a parar no jogo aos 23 minutos
3: quebram.
1: Acho que não era necessário.
4: 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Voltamos para a próxima época desportiva, 26-27. 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
8: 11 horas.
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Uma hora. 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